Alta atenção, segunda hora, e eis que se faz luz, 12 anos depois, o regresso do super projeto Down, encabeçado por Phil Anselmo dos Pantera e com elementos de Corrosion, Nova Conformity e também Crowbar. Praticamente intacta a formação, temos apenas a salientar Pat Brothers no baixo. O coletivo, fundado em 1991, New Orleans, Louisiana, eles já não gravavam depois de uma série de EPs, aliás, dois EPs que eles publicaram entre 2012 e 2014. Depois desapareceram do mapa e regressam agora então com o volume 5, Down, de regresso. Aí está, novo álbum para sair no dia 20 de novembro, Blood Oath, o contacto então para uma nova malha deste regresso dos Down. Continuamos nos Estados Unidos, um pouco mais acima, Nova York, primeiro LP para um grupo intitulado Witch Force, atualmente sem contrato discográfico, numa onda heavy metal, hard rock. Já editaram alguns singles, destaque para a vocalista Cassie Nadeau. Witch Force é a estreia homónima We All Shine On. Aí fica.

Battle Royale. Esta é a estreia a solo do vocalista Lord Francis Soto, que aqui trabalha em colaboração com Timothy Reid, o britânico que pertence aos Infinity Driven e também tem a sua própria carreira a solo. A ideia começou em 2024, frutos só mesmo agora em 2026. Battle Royale, My Soul is Black, para a estreia de Lord Francis Soto, o vocalista dos Ivory Tower e que já passou pelos Wicked Sensation. No início desta sequência estivemos com Witch Force, independentes, nova-iorquinos. Primeiro álbum é homónimo, o We All Shine On, pareceu-nos válido e interessante. Viper Queen, Munich City Lights é o nome do novo álbum, sai no dia 23 de outubro e estivemos por aqui com o primeiro contacto a cargo de Dealing with Fire para os Viper Queen, um coletivo de Munich, Bavária. É também o primeiro álbum deste grupo, depois de um EP editado em 2020. Logo de seguida, Energy, dizem os Stormbringer. Transcendence é o nome do disco que sai no final desta semana. Muito apostados numa onda tradicional, com algum stoner, este grupo britânico já existe desde 2011 e não são a continuação do grupo Stormbringer da fase da New Wave of British Heavy Metal. Eles já editaram pelo menos 4 álbuns. Aí está a novidade para os Stormbringer, Energy Transcendence. É o nome do novo disco. Ainda tempo para visitar Corleone, o grupo suíço com nome italiano. Eles foram fundados por elementos dos Gotthard e foram evoluindo. Chegaram aqui com o seu quarto álbum de originais, Generation. O primeiro surgiu em 2018. O coletivo Corleone, Howling at the Moon, com um novo álbum também a sair nesta semana ou no início da próxima, melhor dizendo. Não sei se repararam aqui o trago a Phil Collins naquele bocadinho de sintetizador. O senhor Ronnie Romero, famoso vocalista que trabalha agora com Michael Schenker e muitos outros, também já fez parte desta formação. Ficamos agora com talento nacional, mais uma proposta do incansável Nuno Romero, acumula talento em Critical Hazard, Legacy of Pain, Stone of Patience e Half Naked Souls. Agora apresenta Immorium. É um EP que é totalmente instrumental. Aí fica Nuno Romero, When Anger Cries in Silence.

2003, Sardanha, Itália, Black Funeral Doom Dead é a prática destes urna, agora com um novo de originais, The Great Jihad, para publicar no mês de outubro, a meio do mês de outubro, Third of Three para os urna. No início, mais um projeto apresentado por Nuno Romero, é um EP, Where Silence Bleeds, Emoriam, When Anger Cries in Silence. O Nuno Romero é o guitarrista dos Stone of Patience, já por aqui passaram, Legacy of Pain também, e Critical Hazard. Half Naked Souls é outro dos projetos que este imparável músico é responsável também por ele. Beyond the Seventh Dimension é o nome do grupo com quem estabelecemos contacto a meio desta sequência. O seu primeiro álbum, intitulado, vamos lá ver se eu consigo pronunciar isto bem, Tatian e Kuinen Suru, a publicar até o final desta semana, é o primeiro álbum deste grupo finlandês. Atmospheric Black Metal é o som que praticam e destacamos aqui o talento do baixista Saku Moilanen, dos Before the Dawn e também Godflesh. Concluímos o Alta Atenção por hoje com Cell Office. Neandertal é o nome do novo trabalho de um projeto assumido por um músico apenas. Chega-nos da Ucrânia, Stoner Doom Metal. Esta ideia existe desde 2012. Aí fica Cell Office, Tawa, Neandertal. É o álbum que já está disponível. Alta Atenção, segundas e terças, meia-noite, duas da manhã, sempre disponível através de antena3.rtp.pt ou então em RTP Play.

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1: Justamente, boa tarde, bom fim de semana. Sejam bem-vindos a mais uma edição do A330, a última do mês de agosto. Obrigado por terem votado uma vez mais durante a semana em antena3.rtp.pt nas vossas canções nacionais favoritas. Eu, André Santos, sou agora o responsável por revelar o resultado dessas votações. Elas vão começar a desfilar por aqui já a seguir, mas ainda antes vamos lá perceber como é que ficou o top 3 da semana passada.
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1: A Guerra do Caulino dos Glocanoais no terceiro lugar.
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1: A nova canção dos Napas chegou ao segundo posto. Chama-se Sortudo.

0: Para o Benjamin, os dias do nada, a vossa canção nacional favorita por estes dias, a ver, vamos se por lá continua. A escolha foi vossa.
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0: Nem mais, venham daí, boa viagem, façam-me companhia. Para hoje, 6 novidades, 4 reentradas, vocês votaram e o resultado foi este.
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0: Primeira descida da semana, Bruno Pernadas, Margarida Campelo, Is World, caíram 14 lugares.
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0: Também a descer esta semana, a Ana Cláudia com Cana Rachada, perdeu 17 posições.
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0: Grande descida da Claudia Witch, Silly Flower. Esta canção perdeu 23 lugares.
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0: E depois daquela que foi a maior descida desta semana, fica já a nota, avança a primeira novidade deste A330. É mais uma amostra daquele que será o disco de estreia dos lisboetas Houseplants. Pleasure, assim se chama esta nova canção, foi gravada em Leeds, no Reino Unido, e produzida por Gordon Raphael. Quem? Perguntam vocês. Bom, nada mais, nada menos do que o produtor norte-americano que se destacou à cabeça com os Strokes, mas também com projetos como os The Libertines ou Regina Spektor. Depois de Do It Like This, aí está a novo single dos Houseplants a chegar à contagem. Chama-se Pleasure e é a primeira novidade deste A330.
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2: Ok.

Para uma reentrada, 26º lugar com o primeiro regresso às 30 mais da RTP Antena 3. Bravo, errante, brusco, amante. Ex, Bera, o alter ego de Frederico Martinho, coautor e coprodutor dos HMB, criador, por exemplo, do projeto Pimenta Caseira. Ele está de volta às mais votadas de 3 com uma das canções que fará parte do disco que está para sair. Chama-se Biggie. É o Bera.

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1: Bom verão com a RTP Antena 3, o A330 no ar, agora com uma descida dos mães solteiras, recursos humanos, perdeu 3 lugares. A Ana Lua Caiano desceu esta semana, perdeu 13 posições com este Uma Vida a Menos, ela que faz capa da revista do Expresso desta semana.
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1: Bom verão, uma ótima tarde de sábado na companhia da RTP Antena 3, agora com mais música nova a furar a lista das mais votadas do A330. São os Evils, projeto que nasceu há já 18 anos em Vila do Conde e que o ano passado nos trouxe um novo álbum. The Ephemeral traz guitarras, teclados, saxofone e vozes que proporcionam um som mais imersivo, que consegue juntar música experimental ao New Wave e, claro, também ao rock. Desse disco chega agora ao top da 3 este Trap, são os Evils.
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2: Mais um regresso à tabela desta semana. A Inês Marques Lucas contra

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1: De volta ao vosso top favorito está também a Milhanas. A artista lançou Deserto, tema que antecipa aquele que vai ser o seu segundo álbum de originais, que ao que tudo indica ainda irá sair este ano. Vai chamar-se Surto e, de acordo com a própria Milhanas, vai ser um álbum contrastante com o primeiro. Numa entrevista recente ao Expresso, disse estar morta no primeiro disco por oposição a esta altura, onde se sente mais viva do que nunca. Diz a Milhanas que estar viva é um surto e confessa-se louca, à procura, à descoberta. Desse álbum, que está então a caminho e que se vai chamar Surto, fará parte este Deserto. É por isso mesmo o regresso da Milhanas ao A330.

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1: Boa viagem, bom final de tarde e um grande fim de semana. Agora com a maquinaria pesada a aterrar neste A330. Four to the Floor. É a canção dos lisboetas Máquina, que hoje se estreia nas mais votadas da 3. É uma das 10 que integra o álbum Body Transmission dos Máquina, precisamente. É uma canção que faz parte do disco. Eles que fazem parte também do alinhamento do Festival 1000, que acontece em outubro em Lisboa. Aí está mais uma novidade na tabela. Os Máquina com Four to the Floor.
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Também seguraram o 14º lugar os Buraca São Sistema e este Por um Mambo. Ui, ui, é a primeira grande novidade, digamos assim, desta contagem. Os Glock and Wise perderam o 3º lugar. A Guerra do Caulino caiu 10 posições.

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1: Seguimos rumo ao top 10 desta semana com outra canção que hoje sente pela primeira vez o gosto de estar nas mais votadas desta estação emissora. São os Bandua. A dupla está de volta e com a promessa de um novo disco, Bandua II, assim se irá chamar o álbum, que deve sair em outubro e do qual farão parte Flor do Rosário e também a revariação do Corpo é que Paga, que foram, entretanto, já reveladas ao longo dos últimos meses. Agora é tempo de soltar as amarras deste barquinho. É este o título da nova canção dos Bandua, novidade neste A330. Número 2.

São os Soma Please, esta dupla luso-britânica que tem música nova, novo trabalho, Alone.

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1: E pronto, dois terços desta contagem já lá vão. Agora é a vez de apertarmos os cintos, porque daqui ao primeiro lugar é no instante. Agora, há questões que se colocam. Será que vamos ter nova liderança? E no resto do pódio? Bom, já sabemos que com a descida dos Vulcanize que há uma vaga em aberto no terceiro lugar, mas certezas quanto ao primeiro e ao segundo, bom, são mesmo mais daqui a pouco. Para já, um regresso e diretamente para o décimo posto são os sintrenses Damn Flying Monkeys. A banda que lançou o ano passado o disco Best Behavior tem música nova neste verão, chama-se Attrition. A versão de estúdio toca já a seguir, mas se a quiserem sentir ao vivo, apanhem-nos na próxima semana por aí. Vão estar na sexta-feira no Suave Fest em Guimarães, sábado em Baltar Paredes no Indie Music Fest. São dois concertos, dois festivais, com total apoio da RTP Antena 3. Damn Flying Monkeys com Attrition é uma reentrada na tabela. Número 3.

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1: Continuamos a somar novidades na tabela desta semana, agora com os conimbricenses Birds Are Indie. Trata-se do terceiro single do disco The Stone of Madness que a banda lançou este ano. Chama-se Useless Effort. A banda e disco, já agora, com o cunho da Lux Records, editora, que celebrou 30 anos de contributo para a música independente e que mereceu o nosso destaque esta semana em 3 episódios que assinalam justamente essas 3 décadas. Um trabalho dos João André Oliveira, que conversou com o obreiro da Lux Records, Rui Ferreira, e uma conversa que podem recuperar no nosso site. É só passarem por antena3.rtp.pt. Vão lá, ouvem este belíssimo trabalho e também votam nas vossas canções nacionais favoritas. Avancemos, sem mais demoras, para a canção Useless Effort, os Birds Are Indie, novidade no A330.
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0: Os Mother Flutters. Chama-se Dreamer. Perdeu um lugar. Em contraste, Cabrita com este Good Morning conquistou duas posições esta semana.
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0: Bom verão, último fim de semana de agosto, também agora com a última novidade deste A330 a aterrar na quinta posição. São os Criatura Dança, projeto mais um, vindo de Barcelos. Em junho tivemos direito a um EP chamado Nada no Lugar, uma banda que vive entre o pop rock e a eletrónica, mas que diz não ter receio de cruzar géneros. Preparem-se por isso para o tremor. São os Criatura Dança a entrarem diretamente para o quinto lugar da contagem.
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1: Ora, e depois do abismo dos cassete pirata, resta-nos o pódio, que está já aí ao virar da esquina. Recordo que este é o resultado das vossas votações durante toda a semana em antena3.rtp.pt e que estamos sempre em contacto através do e-mail andré.santos@rtp.pt ou, se preferirem, no meu Instagram em @andresantos. Agora, e ainda antes de começarmos a distribuir as medalhas de hoje, vamos lá recuar no tempo.
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1: Recuamos hoje até 2015, já lá vão 11 anos, ano em que no panorama musical português tiveram particular sucesso canções e trabalhos do Richie Campbell, mas também, por exemplo, do Agir. A nível internacional, Adele ou o Bruno Mars estiveram em destaque justamente nas escolhas dos portugueses. Agora, deixem-me dizer-vos que por cá, no A330, nesse mesmo ano e nesta mesma semana, liderava uma canção que, na verdade, saiu

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1: Estimados e fiéis ouvintes, eis-nos agora em território cujo metro quadrado está quase tão elevado quanto o da habitação neste país. Cada voto conta, cada voto custa. Justamente por isso é sempre difícil segurar a posição no pódio do A330. Que o digam os Glocanoises, que, enfim, foram resistentes durante algumas semanas, mas essa resistência chegou ao fim e abriram assim vaga neste terceiro lugar. Agora, quem é que o ocupa? Bom, com uma subida de 4 lugares, a medalha de bronze segue esta semana para a música nova de Mirror People e Kyle Quest, I Feel For You. Assim se chama a nova canção de Mirror People, que, se bem se recordam, o ano passado lançou um novo álbum, Desert Island Broadcast. Já este ano traz-nos esta música nova, em colaboração com Kyle Quest, nome artístico, de Diogo Braga. Há disco, há disco, há funk, bom, é um disco a tocar sempre a qualquer lado, mas há disco, há funk, há eletrónica e há uma conquista de 4 posições até chegar à medalha de bronze desta semana. Eis I Feel For You, Bitter People e Kyle Quest. Número 3.

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1: Quase a percebermos se o Benjamin vai continuar como líder deste A330, até agora por aqui ninguém o viu, avançamos com os madeirenses Napa. A primeira canção a chegar daquele que será o terceiro álbum dos Napa chama-se Sortudo e segurou o segundo lugar. A banda que já agora, fiquem a saber, em novembro vai partir em digressão pela Europa.
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1: Estamos a dizer adeus ao mês de agosto. Chegam também os últimos cartuchos desta edição do A330. Depois das 7, vem por aí o Tiago Ribeiro com o seu Avenidas Novas e uma hora recheada de música nova. Já eu vou para dentro, volto na segunda-feira para mais uma semana a acordar a horas impróprias para estar por cá nas manhãs da 3, de segunda a sexta, entre as 7 e as 10. Para o final, deixo-vos o Benjamin, que voltou a conquistar os vossos corações com os Dias do Nada, a segunda semana na liderança, quando estamos a menos de um mês do lançamento do novo álbum, que, já o tenho dito, vai chamar-se Crónicas do Monte Zeus. É, uma vez mais, a vossa favorita. Fique com ela, boas férias, os Dias do Nada, o Benjamin. Tchau, tchau. Número 1.

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4: Estávamos em dezembro de 1966 em Campinas, quando nascia uma menina que iria revolucionar o conceito de mulher no Brasil. A sua primeira paixão seria o balé, mas logo depois entraria para o teatro e para a televisão. Aí iria vestir centenas de personagens, fazer dezenas de capas de revista, iria

0: tornar-se um símbolo sexual, mas também um símbolo para a liberdade feminina. Iria tornar-se mãe de 2 filhos e mais tarde, quando achava que já não seria possível, mãe de 3. Quase nenhuma das suas escolhas, opiniões ou decisões escapou ao olhar do público. Ela agarrou-se à sua energia, ao bem-estar, ao exercício físico, à criatividade e à gargalhada para se manter sempre. Cláudia Raia, bem-vinda.
1: Obrigada. É um prazer. Linda apresentação, obrigada.
0: É um prazer enorme tê-la aqui conosco. Atriz, bailarina, cantora, produtora, apresentadora, uma carreira de mais de 40 décadas.
1: Sim.
0: Quando está a fazer uma carreira, tem-se noção de que se está a construir um percurso sólido e forte?
1: Não, claro que não, mas foi sempre o que eu quis, foi sempre o que eu mirei, né? Fazer uma carreira sólida, com credibilidade, criando público, não deixando de fazer teatro nunca. Né, eu entendi muito cedo que eu queria ser a primeira bailarina do mundo, né, quando eu era muito jovenzinha, e acabei sendo a primeira bailarina do Teatro Colón de Buenos Aires. Fiz uma carreira bonita como bailarina clássica, uhum. Né? Depois eu cresci demais e não tinha como, e eu enveredei para os musicais, né? Eu fui uma das primeiras a voltar com o estilo do teatro musical no Brasil.
0: Uma altura em que ainda havia preconceito com os musicais,
1: não é? Total. Até porque os musicais eram americanos e eram londrinos. No Brasil não se fazia isso. Eu usei do teatro de revista que veio daqui, de Portugal, que é um gênero que a gente conhece no Brasil muito bem, né? Que ficou extinto durante muito tempo, mas se conhece bem, está no DNA do brasileiro. Através do teatro de revista, eu fui colocando o musical americano dentro, né? E me tornei uma precursora do teatro musical.
0: E o preconceito era por quê? Era porque era uma coisa menor? Porque era porque esse preconceito?
1: Eu acho que é porque era americano e que o Brasil não ia entender. Aí eu dizia, como assim? Se uma escola de samba é praticamente um musical. É uma história cantada e contada com alegorias e fantasias.
0: Com música, com dança.
1: Supernaturais, super poderosas, com música, com dança. Isso é um musical, isso é uma opereta. Então, como é que o Brasil não vai gostar do musical? Graças a Deus eu estava certa. Porque hoje todos os teatros estão lotados. A gente produz de 10 a 15 musicais em cada temporada. Hoje a gente tem elenco, técnicos, músicos de musical. E eu fui uma das pessoas que acreditei nisso, que comecei com isso, e aí outras pessoas maravilhosas vieram atrás, e construímos um mercado muito forte, que é o teatro musical.
0: A carreira vai evoluindo e vai-se também acertando para onde é que se quer ir, vai-se dizendo alguns nãos. Como é que se Exato. Aprende a dizer esses nãos? Porque quando se é mais jovem é mais difícil de se recusar convites.
1: Mas olha, eu tive sempre uma intuição muito grande, sabe? Quando eu fiz o Rock Santeiro, que foi minha primeira novela, eu fazia uma prostituta, né, da Boate Sexos. E em seguida, quando acabou, que foi um enorme sucesso, tinha 90% de audiência aquela novela, me chamaram para fazer um segundo papel de prostituta. Eu disse para minha mãe, eu não vou fazer. Ela disse, mas você, pelo amor de Deus, você tem que ter um contrato, você não tem um contrato fixo. Falei, mamãe, se eu fizer uma segunda prostituta, eu só farei prostituta. Porque do jeito que eu sou, meu physique, uma mulher grande, gostosona, né? E eu não vou fazer outra coisa, eu não quero fazer só isso na minha carreira. E eu disse não. Em seguida, fui chamada para fazer um papel completamente diferente. E aí começou. Eu olhando sempre para onde eu queria ir. O fato é que eu podia ter escolhido duas coisas. Ou virado apenas um símbolo sexual, ou me tornar uma atriz. Eu usei da minha beleza, da minha estampa, para me tornar uma atriz.
0: Mas quando é que percebeu que estavam a tentar colocá-la só nesse lugar de símbolo sexual?
1: Eu fazia um programa antes do Rock Santeiro, que se chamava Vivo Gordo, que era com o Jô Soares, com o espetacular Jô Soares. E nessa época as mulheres eram muito... muitos símbolos sexuais, muitas gostosonas do Jô e tal. E eu era uma delas. E ali eu percebi que eu tinha que fazer um caminho diferente. Em vez de eu negar o meu físico, né, minha beleza, em vez de eu negar isso, eu aproveitaria disso
0: como uma ferramenta
1: para entrar, porque mulher bonita não é comediante, mulher bonita é burra, né? Não tem inteligência suficiente, geralmente não são boas atrizes, isso na cabeça antiga do machismo, do patriarcado, e eu quis mostrar diferente e me tornei uma comediante, justamente. Né? Quer dizer, eu sou uma atriz que faço qualquer coisa, mas eu sou essencialmente comediante.
0: Como uma arma para também contrariar o preconceito?
1: Também, e porque era o que eu queria fazer. Eu não queria fazer o que eles queriam que eu fizesse. Eu queria fazer o que eu tinha vontade de fazer.
0: Além da intuição, de que é que se muna uma mulher, no caso especificamente, para conseguir traçar esse caminho de forma definida e não se deixar levar por aquilo que outra pessoa diz? Porque é preciso também ser bastante forte nessa decisão, não é?
1: Uma mãe forte. Uma mãe que sempre me colocou com os pés no chão. Uma mãe que me criou numa família de 4 mulheres, portanto, lutando uma vida inteira sem um homem ao lado, sofrendo todos os tipos de preconceito. E foi ela que me ensinou isso.
0: O seu pai faleceu muito cedo, não é?
1: Sim, com 3 anos de idade. E ela disse o seguinte, é por você, o dinheiro é seu, a carreira é sua e é você que decide.
0: Cláudia Reis está em Portugal porque tem um espetáculo que se chama Menopausa, que na verdade regressa a Portugal, já cá esteve no ano passado. E no ano passado passou por 7 cidades e fez 67 espetáculos. Lisboa, Porto, Aveiro, Leiria, Faro e outras cidades. Pelas reações do público, pela forma como interagem, consegue perceber se este assunto, menopausa, é visto de forma muito diferente aqui em Portugal do que é no Brasil?
1: É um pouco, mas não é muito diferente, não. Acho que Portugal está um pouquinho atrás, né, desse assunto. Acho que os médicos estão menos preparados, acho que correram menos atrás dessa especialidade que é a menopausa. Existe ainda muito preconceito contra a terapia hormonal.
0: As pessoas relatam isso então no espetáculo também?
1: Relatam. E os médicos, e a procura dos médicos, e os médicos não querendo fazer reposição hormonal, é muito complicado. Eu percebo as mulheres muito aflitas, querendo falar muito sobre isso. O espetáculo é quase um alento, porque elas se veem representadas, elas conseguem rir de si mesmas, e acabam, na conversa final, acaba virando uma terapia em grupo mesmo, onde as mulheres vão com grupos de mulheres e depois voltam com seus maridos, o que é fundamental, porque a menopausa não é um assunto só da mulher, é um assunto de todos, é da família, é do marido, é do ambiente de trabalho, todo mundo tem que estar.
0: Porque influencia tudo isso.
1: Claro, e é uma fase da mulher e todo mundo vai passar por isso, ninguém vai escapar.
0: Se correr bem, iremos viver até lá, não é?
1: Então, essa é a boa notícia, que se a gente chegar na menopausa é porque estamos vivas. Essa é a boa notícia. Mas existe muito preconceito, muito tabu ainda. E o espetáculo veio mesmo para destruir isso, numa vontade minha e da Ana Rangel, que é minha sócia aqui em Portugal, nós duas menopausadas, e de resolver fazer um espetáculo sobre isso. E de repente as pessoas estão ali se identificando, se vendo representadas e podendo dividir com seus filhos ou com seu marido, escuta, olha para mim e olha para mim de uma maneira acolhedora, porque tá bem difícil para mim.
0: Às vezes é preciso para outra pessoa falar por nós. E no caso a arte também serve para isso, para pôr outras pessoas a falar por nós.
1: Exatamente.
0: É isso?
1: É, a arte é um grande agente transformador, né? As pessoas saem de lá com toda certeza transformadas e diferentes de como entraram.
0: Sexo, o período, a menopausa são tudo temas que foram sempre ficando no lugar de muito silêncio e de muito resguardo. Quando é que foi a primeira vez que se confrontou com este silêncio sobre questões de mulheres durante a sua vida? Sei que a sua mãe era muito feminista, portanto acredito que estimulasse esse diálogo, mas para a sociedade, quando é que se confrontou primeiro com esta ideia de que mulher não pode falar sobre isto?
1: Bom, na verdade, nunca eu deixei de falar sobre isso. Eu acho que é por isso que eu sou uma figura tão polêmica. Porque eu nunca me constrangi porque os outros iam achar isso ou aquilo. O prazer da mulher é algo que incomoda muito.
0: Prazer sexual?
1: Sim, prazer sexual. O patriarcado não entende, não admite, não aceita, né? Por que falar do prazer da mulher? Eu fiz uma postagem há pouco tempo nas minhas redes sociais sobre o clitóris. Ele não era mencionado nem na faculdade de ginecologia, porque é um órgão que serve apenas para o prazer da mulher. Então, isso não é dito, isso não é falado. Tem homens que não sabem nem o que é clitóris, nunca nem chegaram lá, né? Incrível isso. Mas, e eu sempre falei abertamente e sempre choquei muito do jeito que eu falava, porque para mim é muito natural. Eu fui criada com essa naturalidade.
0: E antes de falar, sabe que vai chocar ou fica chocada por aquilo chocar as pessoas?
1: Eu fico chocada por ver que ainda choca as pessoas em 2025, em 2026, sabe? É uma coisa surreal, como nós somos retrógrados ainda. E como no Brasil, né, no caso do Brasil, a gente teve um retrocesso muito importante durante 4 anos com Bolsonaro. E a gente está tentando sair desse buraco ainda. Um retrocesso enorme.
0: Ficou também chocada quando referiu que tinha vários objetos sexuais em casa e isso criou uma celeuma inteira na internet. O que é que chocou mais ali? Ou melhor, o que é que acha que incomoda mais as pessoas nessa declaração? Acha que é a honestidade? É dizer aquilo que deveria ser só privado? Ou é o facto de se estar a pôr a ideia de que uma mulher se consegue cumprir a si própria sem precisar de outros?
1: Com toda certeza é a terceira opção, né? Que a mulher, ela também tem meios de se conhecer, se investigar e se dar prazer, né? Porque isso faz parte do machismo também, né? É o homem que dá prazer para a mulher e pronto, fálico. Ele é o dono da história. Não, ele não é o dono da história. Ele está na história se a gente permitir que ele esteja, né? Então, ele pode usar o brinquedinho junto com toda certeza, mas a maioria dos homens resistem a isso.
0: Porque é competição.
1: É competição, o que é uma loucura, né? Que você vai competir com um pau de mentira, é uma loucura, entendeu? Tipo, é outra coisa. E em vez deles se aliarem, né, ao prazer da mulher, não. É o ego é maior, né? Então, isso, sem dúvida nenhuma, é o que mais choca, né? Dizer algo que parecia ser privado, por que que é privado? É privado porque nos ensinaram que a mulher não pode sentar de perna aberta, mulher não pode usar o banheiro fora de casa, mulher não pode usar cabelo comprido depois de uma certa idade. Foram teorias que foram infiltradas, colocadas na nossa cabeça e que a gente acredita nisso piamente. Isso virou uma verdade. Só que não é verdade. Então a gente precisa falar daquilo que é real e com naturalidade. Por que que a gente tem que esconder o sexo? Cada um fala do jeito que quer. Tem gente que é mais introspectiva, tem gente que é mais aberta. Eu sou mais aberta.
0: E quanto também há críticas de mulheres, no caso quando fiz esta declaração, o que é que essas críticas dizem sobre as mulheres?
1: As próprias mulheres, a minha gravidez, por exemplo, do Luca, eu fui massacrada na internet pelas mulheres e a maioria 50 a mais. O que que aconteceu? Na minha opinião, elas se sentiram atingidas. Porque quando você está com 50 e poucos anos, que ninguém te dá bola mais, que você já está mais gordinha e que você se vê envelhecendo, os filhos saíram de casa, você já está com a síndrome do ninho vazio, seu marido nem olha mais pra sua cara, tá querendo mais trocar você por 2 de 20. E quando você está nesse estado todo de degradação que te colocam nesse lugar, ainda por cima vem a menopausa. E ainda por cima você deixa de existir. E aí, o que que resta pra você? Ficar sentada no sofá, encolhida, depressiva, E eu fui ter um filho. E essa mulher falou, pelo amor de Deus, o que, que essa mulher está querendo que eu faça? Que eu levante do sofá nessa altura do campeonato para viver, fazer uma nova faculdade, mudar de profissão, fazer dar um turning point na minha vida? Que mulher doida, ela tem idade para ser avó, eu já sou avó. E foi aí, eu acho que o problema, que eu fiz elas trabalharem, eu fiz elas levantarem do sofá. Olharem para si e falar, vambora, que tem mais 40 anos de vida. Porque a expectativa de vida hoje é de 90, 95 anos. Então tem mais 40 anos pela frente. Vamos fazer coisa. Ou vamos ficar parada no sofá, esperando a vida e a morte passar. Ou a morte chegar. Então isso incomodou muito essas mulheres.
0: Ter um filho é sinônimo de juventude e de fertilidade.
1: De começar de novo. De recomeçar. Eu já conversei com Deus, eu vou ter que viver até 120 anos, eu quero ver meu filho crescer. Eu quero ver meus outros filhos adultos terem filhos, e se eles quiserem, terem a profissão deles. Eu quero ver.
0: Mas esse é o preconceito que há na sociedade e nas mulheres especificamente, mas também há preconceito médico, até com os termos, não é?
1: Total.
0: Falência ovárica.
1: Falência ovariana.
0: A gravidez geriátrica, que aliás já é a partir dos 35 anos, portanto, sim, são tudo termos também que também são de certa forma machistas, na sua opinião?
1: Claro, e de degradação e denegrir mesmo a nossa condição. Tipo, você não serve pra mais nada. Você passou dos 35, nem tenta ter filho. O meu médico falou isso. O meu ginecologista falou, você tá doida? Não, você não vai tentar uma gravidez. Eu falei, vou. Ele falou, você não vai conseguir. Eu falei, vou sim.
0: Recorde-nos como é que conseguiu. Porque é sempre importante contar a história para mais pessoas saberem.
1: Eu tinha uma certeza de que eu ia ser mãe. De novo.
0: Mas essa certeza chegou mais tarde, não chegou logo depois dos primeiros dois filhos. Foi recente.
1: Não, eu fui alertada por uma cartomante que eu teria um filho bem tardio, se eu quisesse, por livre-arbítrio. E assim foi. Eu tirei os óvulos, porque ela mandou eu tirar com 48 anos. Eu tentei uma FIV, uma inseminação artificial, só que os embriões não se formaram. E por causa dos hormônios que eu tomei para a FIV, como eu nunca tomei hormônio, porque eu tenho enxaqueca, não podia tomar...
0: Pílulas e etc.
1: É, nada disso. Os hormônios que eu tomei deram um boost no meu organismo e eu ovulei. E dessa ovulação eu engravidei naturalmente.
0: À sua volta não via muitas mulheres mais de 50 anos terem filhos?
1: Haviam sim. Engraçado que a gente fez uma matéria pro Fantástico, que é um programa muito importante lá da TV Globo. E no ano que eu engravidei, 1.200 mulheres no Brasil engravidaram 50 a mais. É muito comum isso no Nordeste. É que isso não é divulgado, porque não interessa divulgar isso. Não interessa dizer que... Porque não interessa que a mulher de 50 tenha potência. Porque a mulher de 50 já não precisa mais... A maioria não precisa mais do homem. Ela tem sua profissão. Ela tem os seus filhos criados. Ela indaga... Ela pergunta, ela questiona.
0: Ela é confiante.
1: Ela é confiante. A menina de 20 tá lá quietinha, mais fácil pegar. Essa de 50 é difícil de dominar. Então, se você dá poder a essa mulher de 50, o patriarcado tá perdido. Tanto que hoje as mulheres ocupam lugares e cargos inimagináveis.
0: Nesse processo de querer ter um filho, porque o Jarbas, que é o seu marido, não tinha filhos, portanto foi uma decisão em conjunto e também muito impulsionada por esse facto de ele ainda não ter nenhum, apesar de estar muito firme nessa decisão, se olhava à sua volta e se não havia muitas mulheres com mais de 50 anos a ter um filho, também não houve algum receio de...
1: Não me interessava raio, portanto... isso. Não me interessava. Interessava o que eu tinha vontade. E deixa eu só dizer para você que a minha decisão demorou 10 anos para eu tomar... 10 não. É, quase 10 anos para eu tomar essa decisão. Eu tirei os óvulos e só fui fazer a inseminação aos 55. Eu demorei 7, 8 anos para tomar a decisão. Por quê? Porque eu não queria tomar a decisão porque o Jarbas não tinha filho. Eu acho que ter filho é uma decisão para a vida. E não dá para você apoiar no outro esse tipo de decisão. Então eu queria saber de verdade se eu queria ter mais um filho.
0: Até porque é difícil ter um filho.
1: E porque é difícil criar este filho, é difícil criar este ser humano. Não é uma tarefa fácil. Eu tinha feito isso duas vezes. Então eu me perguntei muito se era por causa do Jarbas. Se fosse por causa do Jarbas, por nós, a gente abriria a mão pelo nosso casamento. Porque o nosso casamento é incrível também sem filho. Com filho é espetacular, mas a gente viveria super bem sem filho. Isso a gente conversou várias vezes. Ele disse, a decisão é sua, não é minha.
0: Um homem feminista.
1: Total. Quem vai ficar grávida é você. Que é tudo uma loucura isso, assim, que a gente está fazendo. Mas uma loucura maravilhosa. Aí, quando eu cheguei com 55 anos, ele disse, e aí, amor, tudo tem um limite nessa vida. A gente sabe que você é um ET, mas você tem 55 anos. A gente tem que tomar essa decisão.
0: E nesses 10 anos, o que é que lhe deu a confiança também de saber que poderia tomar a decisão mais tarde se quisesse? O que é que faz na sua vida que lhe deu a confiança para saber, eu vou ter quando eu quiser ter? Apesar de, supostamente, a idade já estar bastante avançada.
1: Claro que eu não achei que eu tenho síndrome de Deus, eu vou ter quando eu quiser ter. Eu tive uma conversa com Deus antes de fazer a inseminação. Foi um dia que eu acabei de ter uma reunião online, fechei o computador, tal. Sabe quando você sente que você está sendo ouvida pelo poder superior? Eu disse, Deus, é o seguinte, eu vou tentar fazer essa inseminação. Por favor, se for para nossa felicidade, para nossa alegria, para juntar ainda mais a nossa família, me dê isso de primeira, porque eu não vou ficar tentando. Eu não vou me encher de hormônio. Eu não vou ficar desafiando o destino. Eu tenho dois filhos maravilhosos. Não preciso ter o terceiro. Então, se for para minha felicidade, me dê de primeira. Quando o óvulo juntou com o espermatozoide, não fez o embrião. Eu olhei para cima e disse, ok, já entendi. E parei ali, que para mim já estava decidido. Não é para ter. Acabou. Tá? Porque também não dá para ficar, ai, porque... Não, não é para ser. Tá tudo certo. 3 meses depois eu engravidei. Mas, e ele me deu da maneira mais natural possível. Uhum.
0: O que a palavra confiança significa para si?
1: Ah, eu acho que principalmente um olhar otimista para a vida. Eu sou muito otimista, eu sou muito entusiasmada. Eu adoro essa palavra, porque essa palavra em latim significa cheia de Deus. Eu sou muito animada, muito entusiasmada. Eu me apaixono, eu vou, eu quero aquilo, eu vou atrás daquilo. Sabe? E ninguém me para. Porque eu tenho tanta certeza daquilo. Quando eu fui ter o Luca, eu tinha certeza que ia dar tudo certo. Eu tinha certeza que ele era perfeito. Eu tinha certeza.
0: O parto também podia ser complicado, não é? Por já ter mais de 55 anos.
1: Exato. Eu tinha 56, na verdade, quando ele nasceu. E foi tudo incrível. Porque eu organizei na minha mente, na minha alma, na minha energia... que ia dar tudo certo.
0: Pergunto-lhe também aquilo que estava no seu controle, porque a Cláudia é uma mulher que se dedica bastante ao bem-estar, ao exercício físico. Qual é que é o valor destas questões, também na sua confiança, para conseguir ter um filho mais tarde, se quisesse?
1: Total. Esse valor é inegociável. Esse valor eu só consegui fazer essa gravidez natural.
0: E até os 8 meses, não é?
1: Exatamente, até os 8 meses. Porque eu tenho uma vida absolutamente saudável, sempre tive, né? Fui criada assim, fui criada me alimentando muito bem, fui criada dormindo muito bem, fui criada fazendo exercício físico a vida inteira, continuo dançando ainda, eu faço aula de balé, eu vou pra academia 4 vezes por semana, faço aeróbico e faço musculação, é inegociável. Com toda a certeza.
0: Até aqui em Portugal, está cá só algumas semanas, mas está também aqui a fazer exercício físico.
1: Sempre.
0: Arranjou um ginásio e dedicou-se também a essa parte.
1: Com certeza. Não, essa parte não tem férias. Essa parte não dá. Atividade física é que nem emprego. Pode chover, pode fazer sol, pode ventar, pode cair o mundo, você tem que ir.
0: Mas é a Cláudia a mandar a Cláudia ir. Sempre, não é ninguém a mandá-la ir, é a Cláudia a mandar em si própria.
1: Eu mesma, tem dias que eu não tô bem, tem dias que eu tô me arrastando, mas eu vou. Eu vou, mas eu vou e saio de lá muito melhor do que eu entrei.
0: Porque é uma questão também de saúde mental e física, não é tanto estética.
1: De serotonina, de hormônios que acontecem durante a atividade física. E na menopausa, só para você ter uma ideia, para você não perder músculo, você tem que fazer 150 minutos por semana de atividade física. Para você ganhar músculo, você tem que fazer 180 minutos por semana.
0: Há aqui várias estrelas na sua vida, portanto, o bem-estar, o exercício físico, a criatividade, a arte, a cultura. Uma outra estrela é também a astrologia. Mencionou que tem uma mãe espiritual, não é? Que é a sua cartomante, que a ajuda bastante. Como é que faz aqui a ligação entre a astrologia, portanto, o imperceptível, o intocável, e a ciência, o racional?
1: É, na verdade, ela não é uma astróloga, ela é uma paranormal. Ela lê tarô. Mas ela lê tarô porque ela escuta. Então, para não assustar as pessoas, ela põe carta. Eu tenho ela, eu tenho a Nossa Senhora de Fátima, que eu sou apaixonada, absolutamente devota. Estou esperando parar as chuvas para eu ir lá, cumprir a minha promessa de joelhos. Eu tenho o candomblé, que é uma parte bem importante da minha vida.
0: Que é religião?
1: Que é uma religião. Então, eu sou budista, sou católica de nascença, me tornei budista, continuo budista. Eu sou ecumênica. Eu pego o melhor do que eu acredito.
0: E é possível ser religiosa e ao mesmo tempo acreditar numa mãe espiritual ligada às cartas?
1: Ah, sim, porque é a mesma coisa.
0: E acreditar também
1: está falando do poder superior. Né? O poder superior vem nela, vem em todas as formas. Né, para mim, por exemplo, a Nossa Senhora de Fátima, ela é minha grande confidente. Eu falo com ela todos os dias.
0: E fala sobre o quê? Sobre os seus medos, sonhos?
1: Falo tudo. Primeiro agradeço, passo quase 10 minutos agradecendo tudo que me foi dado nessa vida, pela minha existência, pela minha saúde, pela saúde dos meus filhos. Né? E depois eu começo a dizer para ela por onde eu gostaria de ir, mas sempre deixando na mão dela, porque eu sei que ela tem os melhores planos para mim. Não sou eu que decido, é ela. Eu digo as minhas vontades, o que eu preciso que ela olhe atentamente. Geralmente eu faço isso, ou quando eu estou fazendo o Luca dormir, que é um momento pleno, ou quando eu estou tomando banho, que é quando eu lavo a minha alma e me conecto com o divino.
0: E é possível também acreditar na ciência e ao mesmo tempo acreditar em seres superiores e intocáveis para si, não é?
1: Eu acredito que sim, porque a ciência vai até um ponto. Poder superior, amor, que comanda. E tem coisas também que são de livre arbítrio. São coisas que eu vou escolher o caminho. Entende? Então, tá tudo escrito? Tem. A maioria das coisas estão escritas. Mas tem algumas coisas que são livre-arbítrio, que eu vou escolher.
0: E acredita que também tem esse poder, porque senão é só deixar andar e também não se faz nada, não é? É preciso também ter alguma capacidade para isso.
1: Exatamente.
0: Cláudia Raia começou muito cedo no balé e aos 13 anos ganhou uma bolsa para ir para Nova Iorque estudar e praticar balé. Foi uma experiência muito positiva, acredito, mas também foi lá que conheceu o assédio sexual pela primeira vez.
1: É. Eu era muito nova, eu tinha 13 anos, né? Muito nova mesmo, e fui assediada pela pessoa que estava me recebendo na casa dele, que era uma pessoa que minha mãe confiava super, porque ele já tinha dado vários cursos na academia da minha mãe tinha uma academia de dança, e ele era um coreógrafo, professor muito renomado na época. Então ele deu vários cursos no Brasil, vários cursos na academia da mamãe, ficou hospedado lá em casa sempre.
0: Um amigo também.
1: Um amigo. Por isso que a minha mãe deixou que eu ficasse na casa dele. Só que não deu certo.
0: Era um ano de bolsa lá?
1: Era um ano de bolsa. Eu estava hospedada na casa dele, no Harlem. Só tinha eu de branca, na época, pra gente, 79. E um dia, domingo, a mulher dele tinha saído para passear com a neném deles. E ele veio conversar comigo como é que tinha sido a semana. de aulas e tudo. E nós bailarinos, a gente tem uma coisa muito física, um bota a mão na perna do outro, é muito livre, né? Então ele botou a mão na minha perna, tá? Eu tava de camisola, como se fosse um tio meu, sabe?
0: A figura paternal que tinha ali,
1: claro,
0: em Nova York.
1: Com certeza.
0: A mãe longe, portanto.
1: Exato. E aí ele, essa mão foi subindo. Foi subindo aqui pro meio da minha perna. Aquilo me chamou a atenção. Eu já olhei em volta, porque minha mãe sempre disse: se alguém te tocar sem que você queira, pegue o que tiver do seu lado e jogue na cabeça da pessoa. Não permita nunca que isso aconteça. E eu olhei, do lado tinha uma coruja de cristal. Eu falei: é a coruja. Se ele avançar, é a coruja. E ele avançou. E eu dei a coruja na cabeça dele, ele desmaiou, abriu a cabeça.
0: Avançou pra cima de si?
1: Sim. Veio com a mão por dentro da minha perna e veio pra cima de mim. E eu joguei a coruja na cabeça dele. Achei que eu tinha matado ele. Imagina, com a cabeça aberta, sangrando. Eu peguei minha mala, coloquei o que eu vi na frente de roupa e saí com a camisola e com o trench coat.
0: Em pânico?
1: Em pânico, na rua, no Harlem, sem ter pra onde ir. Foi um momento desesperador. Eu fiquei numa loja que tinha um basement e eu fiquei só com a cara ali pra não ser descoberta, pra não ser vista, chorando, sem saber o que eu fazia, porque eu tinha que, na verdade, ir para uma telefônica para poder telefonar na época.
0: Uhum, não via.
1: Assim. E aí, nessas indas e vindas das pessoas, uma pessoa foi, voltou, olhou e falou: Cláudia, tinha sido uma professora minha de dança no Brasil, que estava morando lá e ela me reconheceu. Deus, né? Poder superior, isso aí não tem dúvida. E me viu, aí quando eu vi ela, falei: Lígia, abracei, comecei a chorar.
0: Contou-lhe?
1: Contei tudo. Ela disse: calma, você vai pra minha casa. Ela morava com três pessoas, eu dormi na banheira, não tinha lugar pra eu dormir, era um apartamento muito pequeno. Aí minha mãe soube, pegou o primeiro avião.
0: Ficou em choque também, não é? Porque
1: não,
0: confiava nele.
1: Queria matar ele. Mesmo. Eu disse: pelo amor de Deus, ele é, não dá, ele é americano, ele não vamos nos meter com isso. Mas tivemos que ir pra delegacia, foi muito chato, foi muito chato.
0: E depois como é que superou, se é que essa palavra se pode aplicar, mas como é que geriu esse episódio internamente?
1: Engraçado que isso não me deu traumas sexuais, porque acabou que, graças a Deus, não avançou. Mas me deu muita certeza de que existem pessoas muito estranhas e muito más. Isso foi uma coisa que eu aprendi nesse momento.
0: Estranhas porque podem parecer ser
1: uma
0: amigos
1: coisa,
0: e depois também são uns abusadores ao mesmo tempo.
1: Exatamente. Mas faço terapia há muitos anos, fiz terapia muito cedo, então tudo isso já está no lugar que tem que estar.
0: E voltou a encontrá-lo?
1: Não, nunca mais. Encontrei, na verdade, ele morreu agora, faz uns 2 anos. Encontrei o filho dele, que é a cara dele, que é um grande sapateador. Eu também sapateio. E nós éramos padrinhos de um concurso de sapateado, um campeonato de sapateado que tem no Brasil. Ele era o padrinho, eu era a madrinha. Foi quando eu encontrei com ele, mas eu fiquei toda gelada quando eu vi, porque ele era a cara dele, do pai.
0: É uma fase ideia que, porque o pai
1: não,
0: fez aquilo que fez,
1: imagina,
0: não é?
1: Imagina, ele nem falava com o pai. O pai era tão babaca que ele não falava com o pai. Eu nunca contei isso pra ele, porque não faz o menor sentido, né? Uhum. Nem fiquei amiga dele, nem nada, mas...
0: Isso foi muitos anos depois, então, que encontrou o filho. Portanto, tantos anos depois, ainda estava o trauma, enfim, o processamento daquilo que aconteceu aí dentro.
1: Exatamente. Exatamente.
0: Isso depois fê-la ver que poderia acontecer mais vezes, esse acharem que a Cláudia estava disponível para coisas que não estava, mais tarde na sua carreira?
1: Nunca mais aconteceu. Tentaram várias vezes. E eu era a rainha do corte.
0: Mas tentam de que forma? É, se fizeres isto, tens isto.
1: Eu dizia, eu não quero isso. Eu só vou fazer se você me der, porque eu mereço, que o meu projeto merece. Quantas e quantas vezes, porque eu sou produtora. Então vou atrás de patrocínio. Tô sempre com CEOs e tal. E muitas vezes já me foi oferecido coisas, eu disse, não, obrigada. Então se você não tem esse patrocínio para me dar por causa da qualidade do meu projeto, muito obrigada. Saía, bati a porta e ia embora. Nunca, nunca me vendi. Nunca. Você sabe que eu fiquei 40 anos na Globo. E eu podia ter, nossa senhora, podia ter aberto 1000 precedentes ali. Porque fui assediada, porque a época era essa.
0: Sim, o que hoje é assédio na altura era só o normal.
1: É.
0: A palavra era outra, não é?
1: Exatamente. Então eu fingia que não era comigo, virava de costas, sabe? Aí nos últimos anos na Globo, quando eu passava pela roleta, né, pra entrar dentro da Globo, eu dizia, que bacana, né? Eu nunca abri concessão na minha carreira. Eu cheguei nesse lugar da minha carreira por mérito, por trabalho, e não porque eu dormi com alguém, ou porque eu saí com alguém, ou porque eu tive um caso com um diretor. Eu nunca fiz isso, porque eu achava que não era o lugar, não era assim que funcionava, né? Claro que acontece também das pessoas se apaixonarem por um diretor,
0: mas
1: também
0: é consensual e
1: é, entendeu? Mas é, eu nunca tive que abrir esse tipo de concessão, nunca quis, nunca aceitei. E as pessoas tinham um pouco de receio de chegar perto de mim. Acho que eu sou muito grande, eu dou uma assustada assim, sabe, com a voz muito
0: mais grave
1: e muito enfática. Então acho que as pessoas têm um pouco de receio, sabe? Eu fui cantada muitas vezes.
0: Mas há uma cultura de assédio sexual nesta indústria?
1: Sim.
0: Em muitas. Em muitas. Esta é a sua, não é? Esta é
1: em
0: sua.
1: Muitas, não é só na nossa. Mas na nossa, claro que sim.
0: Esse episódio com 13 anos foi também aquilo que levou mais tarde a querer ter uma educação inclusiva com a sua filha, de falar sobre tudo, sobre sexo, masturbação, etc.
1: Eu acho que não exatamente esse fato, e sim a educação que eu tive, que me deixou uma mulher totalmente libertária, e que eu queria que ela fosse uma mulher muito forte, muito potente e com os mesmos valores que a minha mãe me deu, óbvio que atualizados, né? Agora muito pior do que antes, na verdade, né? Porque hoje as coisas estão começando a ficar no lugar que elas têm que ficar, né? Não pode falar isso, uhum. Não se pode agir dessa maneira. Hoje as coisas, é politicamente correto. É chato. Não, não é chato.
0: É
1: certo. Né? E sobre o racismo, sobre o homofobismo, enfim, tudo que a gente vive nesse mundo, é preciso que ela saiba disso e que ela saiba agir, né? E principalmente quando eu dei o vibrador a ela, eu disse, filha, uma mulher precisa se investigar. Eu sei que você está começando no momento, na fase da masturbação. Todo mundo faz isso, é uma delícia, é incrível. Tem aqui um acessório para você se investigar, para você saber o que você gosta.
0: Foi com 12 anos, não é?
1: 12 para 13, Quando. E ela assustou-se, falou, mãe, que isso? Eu falei, minha filha, porque é o seguinte, se você gostar de homem ou gostar de mulher, não importa. Você vai ter que saber pedir o que você quer. Você não pode ficar subserviente ao que o homem propõe para você. Você tem que saber o que você gosta. E você tem que ir atrás do seu prazer. E foi incrível. Ela é uma mulher incrível. Ela é uma mulher muito potente. Ela tem 23 anos, mora em Nova York. Fez faculdade de cinema. hoje trabalha numa das maiores produtoras do mundo, que se chama Hungry Man, com um cargo ótimo, que ela é muito competente. Amor, ela voa. É uma loucura.
0: Tinha ideia na altura de que a educação que a Cláudia estava a dar era muito diferente daquela que outras mães estavam a dar às suas filhas. Sabia
1: não tenho
0: que...
1: nada a ver com isso, gente. Cada um dá a educação que quer.
0: Mas tinha noção de que estava a ser diferente.
1: Porque as pessoas são muito... elas julgam muito. Imagina, teve um deputado no Brasil que me acionou por causa disso. A filha é minha.
0: Por ser menor e por estar a... por isso?
1: É.
0: Por ela ser menor e por estar a fazer o que é incentivo sexual na ideia dele.
1: É. E aí... nada foi pra frente, óbvio, ela é minha filha, eu educo do jeito que eu quiser e ninguém tem nada a ver com isso, né? Na verdade, eu falei isso no programa do Gocha, aqui, porque justamente a minha função como uma pessoa pública, uma pessoa que é ouvida por muita gente, é mães, fiquem atentas, entendeu? Preparem seus filhos para a vida sexual. Preparem os seus filhos para o seu prazer, principalmente as mulheres. E preparem os homens também, que não são nada preparados. O Enzo é um homem super feminista, um homem incrível, realmente incrível. Não é só porque ele é meu filho, não. Ele é incrível. Mas é tudo isso, é toda uma construção. Isso não nasce assim. Isso você constrói pedrinha por pedrinha.
0: De que forma é que falar sobre estes temas abertamente com os filhos pode depois ter um impacto positivo na vida deles? No caso com as mulheres, especificamente. O sexo também é uma arma de poder, não é? E de
1: óbvio.
0: Confiança.
1: Não, e uma arma de poder e de prazer. Então, conversar sobre isso com os meus filhos foi melhor. A gente tem uma relação maravilhosa, eles contam tudo pra mim. O Jarbas fica chocado. Como é que o Enzo conta tudo para você?
0: De relações que teve, de dúvidas.
1: Tudo. E apresenta as pessoas e a gente conversa sobre isso e as coisas que, como estão. Tudo. Ele conta tudo, ela conta tudo. É uma relação maravilhosa. Não sei se tudo, mas conta muita coisa. Né? Eu também conto para eles. Eles não
0: perguntam?
1: Gostam muito de ouvir.
0: Pois.
1: Mãe, a gente não precisa saber disso. Eu digo, gente, mas eu não tenho com quem desabafar. Deixa eu falar com vocês.
0: Eles fazem perguntas ou... agora já não é nesta fase. Mas quando eram mais miúdos faziam perguntas também.
1: Faziam, claro, e eu respondia todas.
0: Com verdade, sempre.
1: Do mesmo jeito que eu falei sobre a droga, que eu falei sobre a bebida, que eu falei sobre todas os desafios da vida.
0: Ignorar, né? Para si é pior, esconder é pior.
1: Óbvio, porque eles vão descobrir. Então é melhor que saibam da minha boca, do jeito certo, pelo menos é o jeito que eu...
0: considero certo.
1: Que pra mim é certo, né? E estão dois seres humanos aí bem interessantes.
0: A Cláudia é uma mulher anti-preconceito, anti-julgamento, fez isso também com os seus dois primeiros filhos, mas também fez com o terceiro, com o Luca, que é tem 2 anos agora, não é? Quase 3 anos.
1: Vai fazer 3 anos agora, semana que vem.
0: Aqui em Portugal?
1: É.
0: Boa. Isto porque o Luca, houve um carnaval, penso eu, que pediu para fazer, para se vestir de Mulher Maravilha, de Wonder Woman, e a Cláudia partilhou, tem nas suas redes sociais, a fantasia dele todo vestido, etc. E claro, houve pessoas a aplaudir e houve pessoas a criticar por ser uma fantasia de Mulher Maravilha num rapaz.
1: Uhum.
0: Porquê que acha que as pessoas criticaram? O que é que viram ali de errado?
1: Ai, porque as pessoas são muito loucas. Imagina se a definição sexual de uma criança de 2 anos de idade está na roupa que ela vai vestir. Criança pode ser tudo. Criança deve experimentar absolutamente tudo. Não, e por que que menina tem que só ter cozinha, e só tem que ter roupinha de boneca, e só tem que ter o carrinho de limpeza?
0: Tudo cor-de-rosa?
1: Tudo cor-de-rosa, e o menino tem que ter só carrinho, bola. O Luca ama carrinho, ele ama bola, ele ama um monte de coisa. Quando eu tava escolhendo uma fantasia pra ele, eu passei a da Mulher Maravilha e falou, essa, mamãe. Eu falei... tudo bem, filho, tá tudo certo. Você pode ser quem você quiser. Essa é uma fantasia de menina. Mas eu quero. Falei, tá bom. E tá tudo certo. Porque ele é uma criança. O Enzo, com a idade dele, mais ou menos, 2 anos e meio, na escola também, tinha o dia de você ser um personagem. Ele escolheu ser Branca de Neve. Graças a Deus, a professora era maravilhosa. Deixou, não criticou. Tal, me avisou. Eu falei, olha, eu vou acender uma vela pra você, de tão maravilhosa que você foi. Porque ela podia dizer, não, é roupa de menina. Uhum. Entendeu? E o Enzo

0: pode brincar do que ele quiser, na minha casa pode.
1: Mas esta necessidade de definir logo a partir daquilo que uma criança vai ser e também de impedir de ser certas coisas que se considera que não são tão boas. Ter certas
0: Porque
1: identidades.
0: Quando você, o preconceito, ele começa dentro de casa. Se eu faço isso dentro de casa, ele vai ser de uma criança com preconceito. Eu, 80% dos meus amigos são gays.
1: E ele também vê, não é? Ele, os casais.
0: Óbvio, e é, tem que ver. Porque é assim. A vida é assim. Essa naturalidade tem que ter. Sabe? Então, eu criei meus filhos desse jeito. Eles são incríveis. É, não tem problema nenhum com eles. São livres. São super. Não tem nada de preconceito. O Enzo beija meus amigos homens no rosto. Qual o problema?
1: A Cláudia Lilás já foi chamada de rainha dos gays e das trans.
0: Uhum. Porquê? Sou mesmo.
1: Porquê que há este troféu para si?
0: Ah, porque eu sou uma mulher gay, né, praticamente. Eu sou uma gayzona. É, porque eu sou superlativa, porque eu tô sempre montada, porque os meus espetáculos são super fantásticos.
1: Muita cor, muita música.
0: É, por exemplo, como a Cher é uma mulher viada, que a gente fala, né?
1: Sim.
0: Como a Beyoncé, né? Então são mulheres, né? Que são meio vedetes, que são meio, sabe? E os gays amam, é um público que eu adoro. Eu faço muita coisa pra eles.
1: Por que adora esse público?
0: Ah, porque é um público muito divertido, muito criativo, muito talentoso. Sabe?
1: Muito resistente também, né?
0: Muito resistente também e muito livres, né? O que faz com que eles sejam tudo que eles são. Então eu amo esse público. Eu faço muito, muito do meu trabalho dedicado a eles.
1: Este título vem desde muito cedo, já tem muitos anos.
0: É, porque eu sempre fui essa mulherona, sempre fui. Então sempre fui a mulher viada, entendeu? E eles adoram isso, eu também adoro e tá tudo certo.
1: Vê-se poucas mulheres mais velhas. Ou com mais de 50, mais de 40 na verdade, 40, 50 anos, também nessas posições mais sensuais, nessas capas de revista, nessas produções, nessas novelas também, a assumir essa sensualidade pós-40.
0: Por que não? Porque depois do 40 você tem que virar o quê? Uma freira? Você tem que se cobrir inteira, usar burca?
1: Mas não vende? Essa narrativa ainda não vende mediaticamente?
0: Eu acho que vende. Eu acho no, fora do país, bastante. No Brasil, tá começando. Né? E eu acho que é isso. A mulher de 50, ela transa, ela tem prazer, ela é sexy. Ela tem desejos. Por que não? Ela tá morta? Não. E não pode mostrar? Por que não pode mostrar? Porque ela tem 50?
1: Há quase uma vontade social, digamos assim, de manter as pessoas, as mulheres especificamente, sempre jovens. Porquê? Porque há que é esta fetichização da juventude?
0: Porque isso faz parte também do patriarcado, né? Porque a juventude, primeiro, ela é ingênua e ela é mais inocente, quase burrinha. Porque a gente é, quando a gente tem 20 anos, 20 e pouco, a gente é pouco inteligente.
1: Lembra-se também de ser essa miúda, Cláudia Raia, e ser mais maleável?
0: Não mais maleável, mais boba, mais sem recursos, mais sem armas para lutar. Entende? Então, é mais fácil manipular. O problema todo está na manipulação do patriarcado com a gente. Esse é o problema. Né? E é isso que também leva à extrema-direita. Exatamente para esse lugar, né? Que a manipulação e a... é melhor que não pergunte, é melhor não saber. Não, a arte não tem vez, porque a arte questiona, a arte abre os olhos das pessoas. Isso não serve, né? Então é a mesma coisa que fazem com as mulheres cinquentonas.
1: Mais recatada é melhor.
0: Sim.
1: Esta pressão para se manter jovem existe, mas também existe a vontade de cada mulher fazer aquilo que quiser com o seu corpo. A Cláudia já fez vários procedimentos estéticos, como muitas mulheres hoje. Acha que fazemos mais pela liberdade, pela opção, ou por esta pressão que nos é inculcada?
0: Não, eu faço porque eu olho e...

0: Eu não gosto. Não interessa o que as pessoas achem. Mesmo. Eu olhava meu nariz desde os 15 anos de idade, eu queria mexer no meu nariz, eu não gostava do meu nariz era complicado de ângulo, eu não ficava bonita, deixava meu rosto um pouco masculinizado, e eu fui atrás de me sentir bem, e fiz a plástica de nariz com 21 anos. Depois os procedimentos que eu fiz foram em dermatologia mesmo, estéticos. Depois eu fiz o olho.
1: Para abrir? Não.
0: A
1: pálpebra.
0: Bléfaro.
1: Ok.
0: Né, que é na pálpebra. E aí vou fazendo as coisas junto com o dermatologista, porque eu não gosto. Ah, isso aqui tá me incomodando, isso aqui eu não gosto, isso aqui eu acho que tá estranho. Eu trabalho com a imagem. Né? Eu vivo da minha imagem. Então, não é porque as pessoas vão me achar isso ou aquilo, é porque eu não gosto do que eu vejo. Uma coisa ou outra, entendeu? Agora, não quero ser outra pessoa. Essas plásticas todas que estão sendo feitas, que você vira outra pessoa, não é pra mim.
1: Até porque tem que continuar a ter emoções no rosto.
0: Não só isso, como virar outra pessoa mesmo, fisicamente. Você olha, você não reconhece aquela pessoa. É outra pessoa. Eu não quero ser outra pessoa. Eu fiz uma carreira linda de 40 e tantos anos com essa cara. Tá tudo certo. Né? Eu mexeria em algumas coisas assim na próxima encarnação. Não nessa.
1: Quão difícil é estar sempre a ver-se na câmara, no palco, etc. Porque mesmo nós, às vezes, vamos ver fotografias antigas e comparamos, não é? Como é que estamos agora e como é que estávamos antes.
0: Sim.
1: Estar sempre a ver-se, quase numa base diária. Não é difícil?
0: Não.
1: É bom?
0: Não, e nem vejo diariamente, nem nada, nem...
1: Mas às vezes
0: vem,
1: revista,
0: às vezes vem uma coisa, por exemplo, agora tá Terra Nostra em cartaz no Brasil e tá Rainha da Sucata. Foram duas novelas, eu era muito jovenzinha. Rainha da Sucata eu tinha 21 e a Terra Nostra eu tinha 30, 40. 40, um pouquinho menos. E aí vem as imagens todas, ai, como eu tava bonitinha aqui, nossa, como eu tava jovenzinha. Ainda tava com o nariz antigo na Rainha da Sucata. É divertido ver a evolução também.
1: Sem nenhum lamento de, era mais jovem.
0: Eu não lamento, eu sou brasileira. Eu não lamento.
1: Isso é uma coisa mais portuguesa.
0: Exatamente.
1: A saudade, a nostalgia.
0: Exatamente.
1: Mas como é que diria que se pode também ir fazendo as pazes com esse envelhecimento? Porque, enfim, toca a toda a gente, não é? Às estrelas, às pessoas mais comuns. Como é que se vai gerindo isso de forma positiva?
0: Não é fácil. Não é fácil. Eu acho que o cuidado maior é com a cabeça. É não deixar enlouquecer. E falar, eu sou uma mulher de 59 anos, eu tô muito bem. Cheguei aqui, fiz um caminho bonito, de saúde, de beleza. É a minha beleza aos 59 anos. Não adianta eu querer ter uma cara de 30, porque eu não vou ter. Né? Ponto. Eu também não quero ter 30, porque eu tô me amando agora. Eu olho e digo, tá gata, hein, Cláudia Raia? Eu gosto do que eu vejo, sabe? E tô feliz por isso. É difícil? O corpo vai mudando? O rosto vai mudando? Vai.
1: Esse é o lado difícil do envelhecimento?
0: É. Mas acho que tem tanta coisa legal, sabe? Tem tanta tecnologia também. E tem tanta coisa que você adquire que eu prefiro ver o lado cheio do copo do que o vazio. O que eu perdi? Não, o que eu ganhei? Eu ganhei muita coisa.
1: Qual é que é o lado bom do envelhecer?
0: É você aprender a dizer não. É você fazer as suas escolhas de verdade, sem temer a reação das pessoas. É você escolher onde você quer ficar, onde você quer estar. Porque quando você tem 30 anos, você quer estar em todos os lugares. quando você tem 59, você sabe onde você quer estar.
1: Passa aquela ansiedade do futuro, já não existe. Aquela ansiedade de estar.
0: É. É de estar presente, de estar aqui, de estar ali. Não. Cansativo demais isso. Não é mais assim. E eu não sou menos ágil do que eu era. Eu não sou menos presente do que eu era. Porque eu continuo indo a um monte de lugar, eu continuo super ativa. Mas tinha coisa que eu ia sem querer. Tinha coisa que eu fazia porque realmente eu não queria.
1: Mas percebe isso agora, na altura achava,
0: claro,
1: que queria.
0: Com certeza. Não, queria. Eu achava que eu queria, mas não queria. Entendeu? Então, ai, é tão bom amadurecer. Essa é a boa notícia. É muito bom amadurecer. Eu me sinto hoje uma pessoa muito diferente do que eu fui.
1: Terminamos assim com um chave de ouro. Obrigada, Cláudia Raia.
0: Um beijo para você. Saúde.
1: Saúde, exatamente. Voltamos na próxima semana. Até lá.
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5: 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Vamos até às notícias das 7 aqui na 3 com os Esta chama-se Talvez. Bom dia.
6: Eu

0: Chamam-se Ão, talvez a fechar esta hora na Antena 3. Muito e muito bom dia. Amanhã de segunda-feira. Notícias já a seguir.
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0: Muito e muito bom dia, bem-vindos. 7 da manhã no continente e na Madeira, 6 nos Açores. Segunda-feira, o último dia de agosto, com as notícias que estão a marcar este dia. Carolina Bordal Soares, bom dia.
4: Olá, muito bom dia, André. Termina hoje o prazo para Portugal executar o PRR, com o Governo a garantir que os pontos contratualizados com a Comissão Europeia estão totalmente cumpridos. O Ministro da Economia, Manuel Castro Almeida, anunciou na sexta-feira que foram concluídas todas as reformas e executados os mais de 21 mil milhões de euros entre subvenções a fundo perdido e empréstimos. Para salvaguardar eventuais atrasos e garantir o cumprimento global das metas europeias, o Executivo contratou investimentos a 101%, justificando a existência de algumas obras que ainda prosseguem no terreno. As obras do PRR, que estejam hoje ainda por terminar, podem prosseguir e os trabalhos que ficarem por executar vão ser financiados pelo Orçamento do Estado do próximo ano. Começa mais uma semana e, por isso, há novas mexidas no preço dos combustíveis. O gasóleo baixa 6,5 cêntimos por litro e, no caso da gasolina, sobe 3,5 cêntimos por litro. São estas as novas atualizações de preços para esta semana. Vamos agora ao desporto. Na Polónia, nos campeonatos de canoagem, Fernando Pimenta ganhou outra medalha de ouro, desta vez na distância dos 5 mil metros. O Presidente da República e o Primeiro-Ministro já felicitaram Fernando Pimenta pelo duplo ouro e também felicitaram os outros atletas. Ao todo, foram 4 as medalhas conquistadas por Portugal ao longo da última semana em Poznań, na Polónia. O presidente da Federação Portuguesa de Canoagem fala em grandes conquistas contra potências mundiais que apostam mais neste desporto do que Portugal. Horácio Antunes.
5: Em Poznań foi ultrapassado o resultado de Milão do ano passado com mais uma medalha. Foram alcançadas 4. Portugal ficou em 7º entre 77 nações. Nos últimos anos, os títulos têm sido alcançados contra potências onde as condições são muito superiores.
6: Aquilo que é o investimento em Portugal no desporto fica muito aquém daquilo que são as nações com quem nós nos batemos. É incomparável. Nós nunca nos desculpamos como isso, nunca dissemos que é por causa disso que deixamos de atingir resultados. É óbvio que se tivéssemos mais capacidade para proporcionar mais estágios, ter mais gente em participações internacionais, ter mais equipas técnicas mais alargadas, que pudessem fazer um trabalho mais especializado, teríamos outra capacidade de poder aqui lutar e ambicionar, e principalmente no futuro.
5: Ricardo Machado, presidente da Federação Portuguesa de Canoagem, elogia o trabalho realizado nos clubes, mas teme que o futuro esteja comprometido.
4: 4 medalhas para Portugal no Mundial de Canoagem na Polónia. Fernando Pimenta foi campeão do mundo em K1 1000 metros e K1 5000 metros. João Ribeiro e Messias Batista foram medalhas de prata em K2 500 metros e juntaram-se ainda Gustavo Gonçalves e Pedro Casinha com a medalha de bronze em K4 500 metros. E no futebol, ontem, Famalicão e Gil Vicente empataram a 0 na 4ª jornada da Primeira Liga. Já o Casa Pia perdeu em Rio Maior com o Moreirense por 1-0 e o Estrela da Amadora foi à Madeira ganhar 3-2 ao Nacional. Mais logo, o Benfica recebe o Estoril Praia, em casa, no Estádio da Luz. Já na Pedreira, há um derby minhoto. O Sporting de Braga joga em casa, frente ao Vitória de Guimarães. Os dois jogos que fecham a 4ª jornada do Campeonato de Futebol vão começar mais logo às 8:15 da noite. Sim.
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7: Romano Faria. Cá estou eu. Como assim já é segunda-feira? Como assim já estamos no último dia do mês de agosto? É o que é. Bom dia, Madeira. Bom dia, Porto Santo. Bom dia, quem já está acordado comigo no arranque de mais um dia, de mais uma semana. Vamos a isto? Vamos com tudo, como sempre. E para começar bem o dia e a semana, Passenger com a música amada It Was Gonna Be You.

7:11. Esta é a música que acorda a Madeira e o Porto Santo. Bom dia, é segunda-feira, último dia para o mês de agosto. E está tudo certo, está tudo bem, porque estás a começar o dia com a tua rádio. Last Frequencies, de saída com Live It All. E agora vamos espreitar o que nos reserva este último dia de agosto. Este, preparem-se. Preparem-se, porque eu vou dizer isto muitas vezes até às 10 da manhã. É para mentalizar-me que é mesmo o final do mês de agosto. Hoje, segunda-feira, 31 de agosto, o céu começa muito nublado, mas as nuvens diminuem a partir do meio da manhã, sobretudo na costa sul. Até lá pode cair chuva fraca, principalmente na costa norte e nas terras altas. O vento sopra de nordeste e pode chegar aos 40 km por hora nos extremos da ilha e nas zonas montanhosas. Nas temperaturas, no Funchal, máxima de 28 graus, mínima de 22. No Porto Santo, máxima de 27 e a mínima nos 22. No mar, ondas entre 1 a 1,5 metros na costa norte e inferiores a 1 metro na costa sul. A água está está claro, entre a temperatura bem acessível para todos, 24, 25 graus. O Insul da Violeta está no nível 9. Agosto despede-se com algumas nuvens, mas o sol ainda não foi de férias, por isso atenção ao índice ultravioleta. Vamos tentar perceber as temperaturas do ar a esta hora da manhã. Eu estou aqui com dificuldade com o computador, mas já está ok. Porto Santo começa a semana com 23 graus, Machico e Santa Cruz 23, Santo da Serra 18, Pico do Areiro 11, aqui no Funchal 23 graus, 18 graus em Câmara de Lopes, 21 graus na Calheta, 23 no Porto Nis, São Vicente 21 graus, 20 em São Jorge e Santana 19 graus. É segunda-feira, 7:13, vamos lá!

0: 7:19. Bom dia, bom dia, bom dia, bom dia. Quem é que está de regresso ao trabalho? Ah, tinham saudades? Não tinham, não tinham. Tem de ser, tem de ser, tem de ser. As férias foram boas. Aproveitaram bem o fim de semana. Da melhor forma, estão a recuperar do fim de semana. Não estão sozinhos nisso também, acredito. Mas cá estamos para o arranque de mais um dia, mais uma semana, o último dia do mês de agosto. Já o disse mais de 4 vezes ou 5, não interessa. Isto vai ser assim ao longo de toda a manhã. E por falar em agosto, ao longo desta emissão de hoje, vamos falar do melhor do mês de agosto. Apesar da despedida, apesar da tristeza de estar no final do mês de agosto, de muitas pessoas estarem de regresso ao trabalho, hoje vamos falar de coisas boas. Eu só gosto de falar de coisas boas pela manhã. E hoje despedimos de agosto e quero saber o melhor que este mês te deixou. Foram as férias no Porto Santo, para quem esteve no Porto Santo, naturalmente, os dias de praia na Madeira, os arraiais pela nossa ilha, uma noite de festa, um mergulho no mar, um passeio em família, ou simplesmente aqueles dias que são muito importantes, sem despertador, sem hora para fazer seja o que for. Agosto é sempre um mês diferente aqui na nossa ilha. Há música em quase todos os concelhos, festas que acabam de madrugada, encontros com quem está emigrado, jantares que se prolongam e muita gente a tentar aproveitar o verão até o último minuto. Qual foi o melhor momento do teu agosto? É isso que vamos falar ao longo da manhã. Mas não é só isso, porque também há concertos L e vou estar à conversa com Duarte Pinto da Mata, o madeirense que irá estrear-se esta quarta-feira na estalagem da Ponta do Sol, nos concertos L. E para quem está interessado em ir até à estalagem da Ponta do Sol, é uma questão de estar atento à emissão aqui das Manhãs da 3 Madeira, porque, claro, eu vou oferecer entradas duplas para o concerto de Duarte Pinto da Maia, da Mata, assim é que é, não é agora, é na segunda parte do programa de hoje. Para já, o melhor do mês de agosto, o WhatsApp já está a funcionar, deixem-me só verificar, já está. Falta a tua mensagem. O que é que tiveste melhor no mês de agosto? O que é que vai deixar-te mais saudades do mês de agosto? 910-645-554. Se porventura não queres falar do mês de agosto, simplesmente podes enviar mensagem e dizer: bom dia, Romano, já estou aqui contigo. É válido. Manhãs da 3.
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7:28, muito bom dia, boa viagem para quem está de regresso à estrada, de regresso ao trabalho, bom regresso ao trabalho, último dia de férias. Tentei aproveitá-lo da melhor forma. Em relação ao tempo para hoje, isto vai estar com algumas nuvens e alguma chuva mais a norte, a sul, as coisas estarão ligeiramente melhores, mas para já também com céu muito nublado no arranque desta semana, desta segunda-feira, 31 de agosto. Ao longo da manhã vamos falar do melhor do mês de agosto. É só hoje. Foram as férias. Agosto é sempre um mês diferente. Qual foi o melhor momento do teu agosto? A praia, o descanso, não fazer absolutamente nada, não ter horário para nada. E também é importante, eu estou aqui a falar das pessoas que estiveram de férias no mês de agosto, mas com certeza muitos, tal como eu também, apenas estive uns dias, não foram muitos, estiveram a trabalhar durante o mês de agosto. Porquê é que gostam de trabalhar no mês de agosto? E porquê que gostam de ter férias no mês de agosto? É uma boa questão para falarmos ao longo da manhã. 910-645-554. A Rita já acordou e não acordou bem disposta, porque está de regresso ao trabalho. E deixou a voz em São Vicente. Oh Rita, eu a pensar que ia receber uma mensagem de voz, ao menos recebi uma mensagem escrita. Desejo a todos um bom regresso ao trabalho, bom dia e boa semana. Obrigado, Rita. Bom regresso ao trabalho. Tem de ser. 7:30, Another Silver Lines. Estamos a acordar e estamos a começar muito bem o dia e a semana. Vamos lá. Venham essas mensagens para o WhatsApp.

0: 24 minutos apenas para as 8 da manhã. Mizzy Miles, Bispo Vanzi. Bispo que esteve na passada sexta-feira no Norte da Ilha, festas de São Vicente, e um grande concerto. Esta foi uma das músicas do concerto de Bispo, com a presunção especial do nosso Vanzi. Não estava lá. Aliás, o Vanzi está com concertos em Portugal Continental. E ainda bem para ele. O melhor do mês de agosto é o que falamos hoje nas manhãs de 3, entre outras coisas, naturalmente. Mas hoje é o último dia do mês de agosto. Prometo que não falo mais de agosto, a não ser hoje. Há quem tenha passado o mês de agosto de férias e quem tenha trabalhado para as férias dos outros. Eu quero ouvir os dois lados. O melhor do mês de agosto, o que é que faltou por fazer em agosto que vais deixar para o mês de setembro? Agora alguém do outro lado. As férias, que eu não estive de férias em agosto. As férias serão em setembro. É um bom mês para férias, setembro. Outubro também acho que é um bom mês. Início do mês de outubro também acho que é um bom mês. Mas falamos hoje sobre agosto. E o Eduardo escreveu o seguinte no WhatsApp. O melhor do mês de agosto. Rally da Madeira e as manhãs de 3. Romano Faria.
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0: Obrigado.
2: Antena 3 Madeira.
0: Obrigado, Eduardo. Obrigado. Manhãs de 3. É bom saber isso. Acredita que é bom saber isso.

15 minutos para as 8. Que alegria, que alegria. Está tudo bem disposto para o arranque de mais uma semana. Para finalmente o mês de setembro. Que alegria! Summer Back to Friends de saída. Como é que foi o vosso mês de agosto? Como é que foi o teu mês de agosto? É sobre isso que falamos ao longo da manhã. Os melhores momentos de agosto. Conta-me através do WhatsApp. Eu tenho que partilhar contigo esta história. Isto chegou-me dos Estados Unidos da América. Duas cabras, sim, estás a ouvir bem na rádio, duas cabras apanharam o autocarro. Em Portland, nos Estados Unidos, duas cabras fugiram e decidiram experimentar, imagina só, os transportes públicos. Os animais chegaram à paragem, seguiram os passageiros e entraram tranquilamente num autocarro. Isto aconteceu. Não tinham passe, bilhete ou destino conhecido. E como é que a história acabou? Acabou sendo ambas convidadas a sair pelos

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1: 7h52. A Madeira está a acordar, o Porto Santo está a acordar, está tudo a começar mais uma semana com as manhãs da 3. Madeira, bom dia a todos, bom regresso ao trabalho, se for o caso. Continuação de boas férias. 7 minutos apenas para as 8 da manhã. Obrigado, Luís Sousa, pela mensagem e pelo vídeo. O Luís enviou-me um vídeo da praia de Santa Cruz. Escreveu o seguinte: bom dia, Romano e ouvintes da Antena 3. Fui ontem, no domingo, um dia de praia. Despedindo o mês de agosto. Referente ao mês de agosto, costumo trabalhar. Para mim, as minhas férias são sempre no mês de setembro ou mês de maio. Adoro trabalhar no mês de agosto. E o Luís explica o porquê de adorar a trabalhar no mês de agosto. Trânsito não é tão caótico. É verdade, Luís. Mas não temos stress das crianças para ir à escola e as pessoas, isto é tão verdade, Luís, as pessoas parecem mais descontraídas e mais calmas que no resto do ano. Luís, concordo em absoluto. Em agosto as pessoas parecem mais descontraídas, mais calmas, mais felizes, não é? Também acho que em dezembro passa-se o mesmo. Há mais empatia, não é? Acho que sim. Luís, muito obrigado pela mensagem e pronto, segunda mensagem, estão aí quase a chegar as férias, setembro, não é? Outra mensagem que chegou agora mesmo, mensagem de voz da Lúcia. Vamos ouvir a Lúcia. Lúcia, bom dia!
2: Bom dia, Antena 3.
1: Oh, não é bem assim. O que é que se passa? É
2: agora. Bom dia, Antena 3.
1: Bom dia.
2: Mais uma semana a caminho, já com a vossa companhia. Bom trabalho.
1: Obrigado, Lúcia. Boa semana, bom início de semana e bom trabalho.
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0: Temper City Self Aware, em cima das 8 da manhã. Mais uma semana com a Celina Faria na Info 3. Bom dia.
1: Bom dia. Prossegue hoje a visita do Ministro da Administração Interna à Madeira. Na agenda de hoje estão visitas às esquadras de Ponta do Sol, Santa Cruz e Machico. Depois, Luís Neves tem um almoço com o Presidente do Governo. Hoje e amanhã o Ministro vai visitar as instalações da GNR e outras infraestruturas operacionais, incluindo o Serviço Regional de Proteção Civil. Amanhã, Luís Neves vai presidir a comemoração dos 148 anos do Comando Regional da PSP. A primeira deslocação oficial do Ministro da Administração Interna começou no Porto Santo, onde visitou, entre outras infraestruturas, a esquadra da PSP. Um litro de gasóleo está já a custar praticamente 2 euros e de um de gasolina 1,90 euro. Esta semana houve um novo aumento. Os madeirenses ouvidos pela Rádio Pública lamentam os elevados preços. Há quem peça a intervenção do Governo para a redução do imposto sobre os produtos petrolíferos. A 21 de setembro, os presidentes das Juntas de Freguesia da Madeira e a Associação Nacional vão analisar, numa reunião de trabalho na Ponta do Sol, formas de agilizar as candidaturas aos fundos europeus. No dia 19 de setembro, a Associação de Freguesias organiza o primeiro encontro de mulheres autarcas da Madeira, no Porto Muniz. Norberto Pita, o coordenador regional da Associação de Freguesias, justifica o encontro.
2: Faremos uma abordagem do antes e do depois das mulheres autarcas nas freguesias. Temos também a intenção de homenagear antigas presidentes de junta e, como é fácil de perceber, hoje em dia é muito fácil a gente encontrar as mulheres nas autarquias, mas aqui há 30 anos atrás uma mulher ser presidente de junta era, imagino que seria muito difícil.
1: No início do próximo ano, a Delegação Regional da Associação de Freguesias vai promover um evento para assinalar os 50 anos da autonomia regional. O Nacional perdeu por 3-2 com a Estrela da Amadora. A equipa madeirense marcou logo aos 3 minutos do jogo, mas acabou por ser derrotada no Estádio da Madeira, o que deixou o treinador João Gião desiludido.
3: As derrotas deixam marca, não posso estar a dizer que não, que é igual ganhar e perder, como é lógico, belisca, que toca-nos na confiança. Agora sabemos que vamos passar por períodos difíceis, isto é uma longa caminhada, nós temos, vamos ser uma equipa que vamos tentar jogar, vamos tentar apresentar qualidade, vamos tentar disputar os jogos todos, é isso que temos feito, mesmo quando perdemos a semana passada e esta, disputámos os jogos, agora sabemos que esta liga é muito competitiva.
1: O Nacional, no próximo sábado, joga com o Sporting. A Camacha passou à segunda eliminatória da Taça de Portugal ao vencer Machico no desempate por grandes penalidades depois de um jogo que terminou empatado a 2 golos no tempo regulamentar e prolongamento. E agora um olhar aos jornais com a repórter Isabel Nóbrega Sá.
4: É uma luz ao fundo do túnel para quem procura casa. Segundo o Diário de Notícias, o programa Madeira 2030 lançou em apenas 2 dias 2 linhas distintas de financiamento europeu. Ao todo, são 42 milhões de euros em fundos europeus para a habitação. São 18 milhões para a habitação social inclusiva e outros 24 milhões para o arrendamento a custos acessíveis. Já na manchete, o matutino escreve: agências de viagens quase triplicam em 10 anos. Os dados são da Direção de Turismo. Quanto ao JTM, na capa está uma foto de um veleiro, onde pode ler-se top to top. Na manchete lê-se que a Madeira está numa rota de uma família que vive no mar. Nas breves, o jornal escreve que a 19 de setembro está marcado o primeiro encontro de mulheres autarcas. O evento é organizado pela Delegação Regional da Associação Nacional de Freguesias. E no Diário de Notícias há ainda uma foto do jogo do Nacional. Os alvinegros foram derrotados pelo Estrela da Amadora.
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0: Muito bom dia, Madeira. Bom dia, Porto Santo. Vamos lá acordar. Mais uma semana. Estamos no último dia do mês de agosto. Não estamos tristes. Não estamos. Não podemos estar. Porque estamos a começar mais um dia da melhor forma. E claro, música da semana, One Republic. Pay That Doll é música nova e é o destaque esta semana aqui nas manhãs de 3 Madeira.

Bom dia, obrigado pela mensagem. A começar mais uma segunda-feira, não tenho muito para dizer a Joana porque está de regresso ao trabalho. Oh, calma, Joana. Vai correr tudo bem. Bom regresso ao trabalho, Joana. Boa viagem para quem está na estrada. Porque é que estou a falar disto? O mês de agosto está mesmo no final. Obrigado, Joana, mais uma vez pela mensagem. O melhor de agosto. É isso que estamos a falar ao longo desta manhã de segunda-feira. Porquê? Porque estamos no último dia deste mês tão bonito que muita gente aproveita e bem para o merecido descanso, para as férias. Férias no Porto Santo, os dias de praia na Madeira, os arraiais, uma noite de festa ou simplesmente não fazer absolutamente nada, nada, nada. Não ter horário para nada, um mergulho no mar, um passeio em família. Agosto é sempre um mês diferente aqui na nossa ilha. Há música em quase todos os concelhos, festas que acabam bem tarde ou começam bem cedo, encontros com quem está emigrado, encontros com os amigos que vêm passar as merecidas férias aqui à ilha, jantares que se prolongam e muitas, eu acho que é mais almoços que se prolongam e muita gente a tentar aproveitar o verão até o último minuto. Qual foi o melhor momento do teu agosto? Pode ser um lugar, uma festa, uma viagem, uma pessoa ou uma memória que gostavas de repetir. Conta-me através do WhatsApp 910-645-554. Houve alguma noite que merecia repetição? Qual foi a música que ficou ligada ao teu mês de agosto? Mas há quem tenha passado agosto de férias e há quem tenha trabalhado para as férias dos outros. Também é importante ouvir os dois lados. Quem trabalhou durante as férias no mês de agosto? 910-645-554. 8h13, agora a sua vez de ouvir-se na RTP Antena 3 Madeira, Blossoms.

0: 8:19 com os nossos queridos Napa, sobretudo. Eu, por acaso, vi os Napa pelas festas de São Vicente. Estavam lá a gravar algo para um vídeo. Aliás, eles andaram aqui pela Madeira a gravar várias coisas para um vídeo e não consegui saber mais. Eu tentei, mas não me contaram mais nada. Eu simplesmente, Romano, não podemos contar mais. É um vídeo. Ok, eu disse, ok, vamos aguardar. 8:20. O importante é que eles querem gravar o vídeo com a Ilha da Madeira em destaque. Isso é tão bom. É tão bom. Zita, obrigado pela mensagem. A Zita diz que o melhor do mês de agosto foi poder estar com os filhotes no Porto Santo e os amigos e aproveitar aquela maravilhosa praia do Porto Santo. Obrigado pela mensagem, Zita. Uma boa segunda-feira, bom início de semana. Estamos a falar do melhor do mês de agosto. Tiveste férias ou estiveste a trabalhar? Conta-me através do WhatsApp o que é que marcou mais o teu mês de agosto. E só quero saber de coisas boas. Só coisas boas. Agora o Porto Alex.
1: Diz a imprensa que Elon Musk está prestes a tornar-se o primeiro trilionário do mundo, com uma fortuna que dava para comprar 3 vezes Portugal ou 2 pães de trigo Barbela numa padaria da moda.
2: Quem fez as contas diz que é praticamente impossível gastar tanto dinheiro numa vida, mas o nosso especialista em torrar dinheiro, José Sócrates, tem uma ideia diferente.
3: Mas será que não entra nessas cabecinhas que US$1 bilhão se gasta no instante, pá? Uma pessoa vai a Paris, come uma baguete ou fromage, bebe um bom vinho e já nem sobra para comprar um T1 em Lisboa, pá. Se o Musk precisar de ideias para gastar, ele que me ligue, que eu e as minhas amigas damos uma ajuda, pá.
2: A vidente Vó Baiana previu um rapto em massa por extraterrestres durante o jogo Brasil-Escócia no dia 24 de junho.
1: Vamos saber o que tem a dizer sobre este assunto o nosso enviado especial ao Mundial de Futebol, Nuno Luz. Alô, Nuno?
4: Alô, dizer que falei com algumas pessoas que pretendem assistir a esse jogo e elas disseram-me que pelo sim, pelo não, vão levar uma mochila com uma muda de roupa, uma garrafa de água e algumas barritas energéticas. Assim, para as primeiras impressões lá no planeta, para onde forem.
1: A vidente não deixou pistas sobre qual será?
4: Dizer que não, mas em princípio não deve haver restaurantes no espaço. Se houvesse, o Exaltir Moraes já lá tinha ido.
1: E por que será que os ETs querem raptar jogadores de futebol?
4: A dizer que há várias teorias, uma delas é que estão a fazer a caderneta de cromos do Mundial e vão raptar os jogadores que ainda não têm. Dizer que os ETs devem ser grandes cromos. De grandes cromos, perceberam? Esses ETs são...
1: Acho que sim. Obrigado, Nuno, e até breve.
2: Entretanto, já circula uma petição a pedir aos ETs que deem um saltinho a Portugal para raptar também a Maria Vieira e que seja a Tânia Laranjo a fazer a reportagem destes raptos em direto.
5: Pois vocês querem é que eu leve com uma nave no focinho, não é? E que pergunte aos ETs se foram eles que pediram as p**as das cervejas. Eu vou ver como é que está a minha agenda para dia 24.
2: Vários escritores enviaram uma carta aberta ao Ministro da Educação a pressionar para que Saramago continue a ser leitura obrigatória no ensino secundário.
1: Através de uma médium amiga, o Portugalex conseguiu obter a opinião de António Lobo Antunes, uma das nossas personagens mais queridas.
6: Sinceramente, estou a cagar. Acho que é indiferente para os miúdos a ler livros do Saramago ou da Cristina Caras Lindas. É tudo a mesma merda. Deviam ensiná-los a ser homens. Ir para a guerra ou fazer uma matança do porco. E sim, mas preferem maricões que nem umas ETs sabem usar para matar os ETs que vêm, assim. Olha lá, o ET é o bagageiro, o ET vem aqui na nave e faz a nave. Cambada, pá.
0: O melhor ainda do mês de agosto com o Portugalex, ainda estão de férias, estão quase a voltar ao ativo. 8:24. Os Queen,

8:30, Oil City e Fireflies, algum sol pela cidade de Funchal, de resto, parece-me a mim que temos um início de manhã cinzento em todo o arquipélago, apenas algum sol aqui pela cidade de Funchal. Agora o hino do dia, há músicas que não precisam de pedir licença para começar a festa. Esta é um exemplo disso mesmo. Apesar de ser segunda-feira, achei por bem escolher esta música para começar a semana. Call Rock a Party, de MC Light, entra, aumenta a energia e deixa imediatamente, e claro, aí vem. Lançada em 1996, está a completar 30 anos, o tema pertence ao álbum Bad As I Wanna Be, e a versão mais conhecida conta com a participação de Missy Elliott e produção de Sean Puffy Combs, ou seja, Puff Daddy. A base utiliza um sample de Upside Down, de quem? De quem? Claro, de Diana Ross, produzido por Nile Rodgers e Bernard Edwards. Uma ligação perfeita entre o disco dos anos 80 e o hip-hop dos anos 90. Resultou tão bem. Call Rock a Party chegou ao número 1 na Nova Zelândia, ao 11º lugar nos Estados Unidos e ao 15º no Reino Unido. 3 décadas depois, continua cheia de atitude e ainda sabe exatamente como animar uma pista. MC Light com Call Rock a Party, o nosso hino do dia nas manhãs de 3. Esta música tem 30 anos.

0: David Fonseca, nada a perder, e acredita que não tens nada a perder se continuares desse lado, porque a conversa que segue com Duarte Pinto da Mata, ele que vai estar pela primeira vez nos concertos El na Estalagem de Ponte do Sol, é uma estreia de mais um artista madeirense que tem todo o mérito de lá estar. É já quarta-feira. Então é assim, os concertos El continuam esta semana na Estalagem da Ponta do Sol e desta vez há um nome madeirense em destaque. Duarte Pinto da Mata sobe a palco esta quarta-feira, 2 de setembro, às 22 horas, para apresentar em estreia absoluta, como o mundo gosta, o seu primeiro disco de originais. Duarte, muito bom dia, bem-vindo às Manhãs da 3. Olha, parabéns. Eu acho que já sabes disso, nós estamos super felizes por ti, por saber que estás convidado para, e vai acontecer este grande concerto na próxima quarta-feira na Estalagem da Ponta do Sol. Duarte, isto reflete o trabalho que tens feito nos últimos tempos, a resiliência. Acho que é uma palavra que todos os artistas madeirenses têm, resiliência, continuar, não desistir, acreditar no projeto de originais e um dia possivelmente vão consegui-lo apresentar ao vivo. E chegou esse dia, quarta-feira. Duarte, como é que recebeste esta notícia do Nuno? Do Nuno Barcelos, para estar na Estalagem da Ponta do Sol com o Concerto de Sela?
1: É pá, porque não, foi uma coisa que eu não estava à espera. Estava no Instagram, muito bem, a andar a
0: scrolling.
1: E de repente recebo uma mensagem do Nuno. A dizer para falar com ele por causa dos concertos de Zelda, e eu fiquei uau, ok,
0: é mesmo tu, Nuno.
1: É mesmo tu. pois é isso que não sei, foi muito fixe receber o tal convite. Depois nós falámos, pronto, e o Nuno teve-me a dizer, já estive a ouvir o trabalho, não sei o quê, gosto muito do trabalho, acho que se enquadrava muito bem nos concertos dela. Pronto, e depois mais tarde vim a descobrir que o Romano, pronto, sugeriu-me ao Nuno.
0: Sim, sim.
1: Epá, e eu fiquei fogo, mesmo fixe.
0: Não, vocês é que têm todo o mérito pelo teu projeto. E para quem não está a ouvir, para perceber o que é que vais apresentar quarta-feira, porque tem muita coisa nova e tem músicas que vais tocar pela primeira vez para o público.
1: Sim,
0: há muito tempo querias com certeza apresentá-las ao vivo.
1: Sim, vou apresentar músicas que já estavam na gaveta há muito tempo.
0: Fala-me um pouco do teu projeto e o que tens preparado para quarta-feira na Estalagem.
1: Bem, eu no espetáculo, por exemplo, sempre espetáculo, porque quando vem
0: do
1: teatro. No concerto, o concerto vai ser constituído por três partes, e essas três partes são diferentes projetos que eu tenho, ou que eu fui criando ao longo da minha carreira. E o primeiro consiste em músicas em inglês, o segundo consiste em um álbum, é um EPzinho piano, vai ser uma parte só de piano, instrumental. E a terceira parte vai ser, pronto, eu apresentar o meu projeto que tenho muito carinho, que é o Vida e Coisas, e é um projeto de música portuguesa. E é isso. Ao longo do concerto vais ter
0: surpresas ao longo do teu concerto.
1: Mas
0: vais ter também os teus amigos a tocar juntamente contigo na Estalagem da Ponta do Sol. Isso vai acontecer, tens músicos convidados para te acompanharem no concerto de quarta-feira.
1: Sim.
0: Nós temos passado muito na rádio o tema O Que Seria de Nós. Foi através dessa música que eu dei-te a conhecer ao Nuno Barcelos. Este é um dos temas que com certeza vais apresentá-lo ao vivo na Estalagem.
1: Será? Será?
0: Ok, ou terá outra roupagem esta música?
1: Não, vai ser. Vai ser uma versão ao vivo, não é? Vai ser uma versão onde pronto, adaptada ao espaço e ao sítio.
0: Concerto de
1: Mas estou curioso,
0: Duarte, este concerto que tens quarta-feira na estalagem da Ponta do Sol foi pensado especialmente para os concertos L. Tu já tinhas conhecimento de como é que são os concertos L. Sim. Tu preparaste todo o teu concerto especialmente para quarta-feira, ou este concerto que tu tens quarta-feira poderá ser apresentado em outros locais que te queiram convidar?
1: Sim, claro. Eu
0: tu
1: acho
0: sentes que isto é uma oportunidade de dar-vos a conhecer os teus temas originais ao vivo?
1: Sim.
0: Que possivelmente possam te convidar para mais concertos?
1: Para outros, sim, totalmente. Eu normalmente gosto sempre de adaptar ao sítio aquilo que eu vou fazer, mas o núcleo da música está sempre lá, não há assim muita diferença. Eu neste concerto especificamente, dos concertos L, quero mesmo que seja uma coisa bastante intimista.
0: Os concertos L, de certa forma, são intimistas do público. Tu gostas dessa intimidade com o público?
1: Gosto. A primeira vez que eu pisei o palco nos concertos L foi no concerto do Cristiano Luiz, que também ótimo músico. Eu estive lá e um grande amigo meu que me apoiou durante este processo. Ele,

0: como é que o público também vive a música nos concertos dele. Sim. Porque as pessoas vão realmente para descobrir os artistas, para ouvir, para estarem atentas ao que o artista vai apresentar. Sim. Gostas disso?
1: Gosto, gosto.
0: Não, é uma questão que tenho que colocar, não sentes tipo a pressão, ok? As pessoas vão estar lá, vão estar muito próximo do público. É isso também que... Pela forma como estás aí a explicar-te o que tens preparado, estás perfeitamente tranquilo com isso.
1: Estou. É porque eu, sim, eu gosto muito, assim, eu acho que quando chegar lá vai-me bater.
0: É normal.
1: É bom sinal.
0: Significa que estás a sentir tudo o que estás a vivenciar, não é?
1: Exatamente. Mas é isso, eu gosto também dessa proximidade com o público. Aliás, houve umas músicas minhas que eu apresentei uma vez numa atuaçãozinha. Sim. no lá em Lisboa, no Continente, mas foi tipo num bar, foi assim num bar onde as pessoas estavam lá todas sentadas e eu, pronto, vou tocar
0: do nada. Minhas,
1: vamos ver o que é que é. E as pessoas reagiram muito bem. E eu, ok, isto é fixe, tenho que fazer isto mais vezes.
0: Eu acho que sim. Tens um projeto muito bom.
1: Muito obrigado.
0: Olha, e depois dos concertos, ele, o que é que esperas que aconteça na tua carreira como artista a solo com os teus temas originais?
1: Opa!
0: Tu acreditas, depois disto ter acontecido, tu acreditas mesmo que num futuro próximo poderás apresentar com mais frequência as tuas músicas ao vivo?
1: Sim, eu espero que sim. Aliás, vou fazer por isso. Eu gostava muito de
0: também... Sentes que isto é uma oportunidade muito boa para dares a conhecer, sim, o teu projeto?
1: Sim. Aliás, já falei com a Carolina Schotts.
0: Vais ter uma equipa para registrar tudo.
1: Para poderem registrar também algumas coisas.
0: É importante.
1: Pois, e depois, pronto, posso apresentar o meu trabalho já a outras pessoas. E eu gostava muito de levar isto internacionalmente. Nacionalmente.
0: Olha, para mim, o que tu tens dá para...
1: Dá para também internacionalmente.
0: Dá perfeitamente. Duarte, dá perfeitamente para isso mesmo. Duarte, depois da Ponta do Sol, é continuar a trabalhar neste projeto, estás envolvido também a nível profissional, ligado sempre à música.
1: Claro.
0: Mas agora isto, de certa forma, deu-te o clique. Tem que continuar.
1: Sim. Sim, eu quero... Pronto, eu já tenho planos para lançar os álbuns. Pronto, eu disse que estava em lançamento da outra vez que já estava em lançamento para o próximo álbum. Quanto mas também já reformulei isso. Eu acho que... eu quero fazer as coisas com calma. Quero lançar o primeiro um EP e depois, pronto, lançar o álbum. E eu quero depois fazer uma versão do mesmo álbum, mas com amigos. Ou seja, com pessoal, com músicos que eu confio e com quem me dou bem.
0: E com quem com certeza já partilhaste o palco.
1: Exatamente.
0: Duarte Pinto da Mata, onde é que as pessoas podem descobrir-te a nível de redes sociais e onde é que está a tua música? Está aí nas plataformas digitais?
1: Está nas plataformas digitais, no Spotify, no YouTube, tudo em nome de Duarte Pinto da Mata. E podem ver lá as músicas. Eu até agora, pronto, as músicas que eu já lancei. Vão sair mais. E pronto, estou entusiasmado.
0: A melhor coisa que tem a fazer, quem nos está a ouvir, quem costuma ir aos concertos, quem nunca foi, é não perder este concerto do Duarte Pinto da Maia. É já a quarta-feira, no arranque do mês de setembro, às 22 horas, na estalagem da Ponta do Sol, para apresentar em estreia absoluta o seu primeiro disco de originais. Haverá novas roupagens para temas já conhecidos. Duarte, foi um prazer conversar contigo. Nós estamos todos felizes por ti e pelo facto de ires apresentar as tuas músicas à estalagem da Ponta do Sol. E agora, vamos para passatempo. Quem é que gostaria de estar na estalagem da Ponta do Sol para ouvir o Duarte? É ligar a linha direta da Antena 3, 291-2020-71. A partir de agora, o telefone já toca. 5 entradas duplas para a guest list da Antena 3. Duarte, encontramos quarta-feira na estalagem da Ponta do Sol. Muito obrigado.
1: Obrigado.
0: Vamos ouvir o que seria de nós, Duarte Pinto da Mata.

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0: Passe tempo para a estelagem de Ponta do Sol, concertos L. Esta é uma das músicas que o Duarte Pinto da Mata tem reservado para quarta-feira, mas ele próprio já disse que isto vai ser ligeiramente diferente, adaptado para os concertos L. Eu estou super curioso. O concerto é às 22 horas, na quarta-feira, e começa da melhor forma o mês de setembro nos concertos L. Mais um artista madeirense em destaque. E o Nuno Barcelos esteve muito bem a convidar o Duarte Pinto da Mata. Não percam então, o concerto é quarta-feira, 22 horas, na estelagem da Ponta do Sol, concertos L, com Duarte Pinto da Mata. Em relação ao passatempo, os vencedores têm o vosso nome na guest list da Antena 3, na estelagem da Ponta do Sol, e é válido para duas pessoas.
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Robin, com este Dancing on My Own, tema de 2006. E são 9 horas, vamos para a Info 3.

0: Ribeira. Nove horas, agora sim. Info 3, segunda edição nesta manhã de segunda-feira com a jornalista Celina Faria. Bom dia.
1: Bom dia. O coordenador regional da Associação Sindical dos Profissionais de Polícia espera que a visita oficial do Ministro da Administração Interna à Madeira seja um passo significativo para a resolução de problemas antigos. Adelino Camacho enumera os assuntos que considera prioritários para os agentes da PSP.
2: Temos, de facto, falta de efetivos, temos uma carga operacional elevada, temos dificuldades relacionadas com horários e folgas, temos o caso das instalações policiais que necessitam de intervenção e que não saem do papel, temos aqui a necessidade de valorizar e compensar devidamente os profissionais que de facto exercem funções de maior exigência e risco, e a questão mais antiga, que é da insularidade e a mais recente do subsídio de fixação.
1: Apesar da Associação Sindical dos Profissionais de Polícia não ter nenhum encontro agendado com o Ministro da Administração Interna, Adelino Camacho acredita que a visita de Luís Neves vai ser determinante para os agentes da PSP, uma vez que Luís Neves já foi diretor da Polícia Judiciária. Na agenda de hoje, no Ministro, estão visitas às esquadras de Ponto do Sol, onde Luís Neves já se encontra por esta hora. Seguem-se deslocações a Santa Cruz, também a Machico. Depois, Luís Neves tem um encontro com o Presidente do Governo e vai visitar as

0: instalações da GNR. Amanhã preside às comemorações dos 148 anos do Comando Regional da PSP. Um litro de gás óleo está a custar praticamente 2 euros e um de gasolina 1,90 euros. Esta semana houve um novo aumento. Os madeirenses ouvidos pela Rádio Pública lamentam os elevados preços. Há quem peça mesmo a intervenção do Governo Regional para a redução do imposto sobre os produtos petrolíferos. No dia 19 de setembro, a Associação de Freguesias na Madeira organiza no Porto Mins o primeiro encontro de mulheres autarcas. No início do próximo ano, a Delegação Regional da ANAFRE vai promover um evento para assinalar os 50 anos da autonomia. O Nacional perdeu por 3-2 com a Estrela da Amadora. A equipa madeirense marcou logo aos 3 minutos do jogo, mas acabou por ser derrotada, o que deixou o treinador João Gião muito desiludido.
1: As derrotas deixam marca, não posso estar a dizer que não, que é igual ganhar e perder, como é lógico, belisca, toca-nos na confiança. Agora sabemos que vamos passar por períodos difíceis. Isto é uma longa caminhada. Vamos ser uma equipa que vamos tentar jogar, vamos tentar apresentar qualidade, vamos tentar disputar os jogos todos. É isso que temos feito.
0: O Nacional, no próximo sábado, joga com o Sporting. E agora um breve olhar aos jornais com a jornalista Isabel Nóbrega Sá.
2: É uma luz ao fundo do túnel para quem procura casa. Segundo o Diário de Notícias, o programa Madeira 2030 lançou em apenas 2 dias duas linhas distintas de financiamento europeu. Ao todo, são 42 milhões de euros em fundos europeus para a habitação. São 18 milhões para a habitação social inclusiva e outros 24 milhões para o arrendamento a custos acessíveis. Já na manchete, o matutino escreve: agências de viagens quase triplicam em 10 anos. Os dados são da Direção de Turismo. Quanto ao JTM, na capa está uma foto de um veleiro, onde pode ler-se top to top. Na manchete lê-se que a Madeira está numa rota de uma família que vive no mar. Nas breves, o jornal escreve que a 19 de setembro está marcado o primeiro encontro de mulheres autarcas. O evento é organizado pela Delegação Regional da Associação Nacional de Freguesias. E no Diário de Notícias há ainda uma foto do jogo do Nacional. Os alvinegros foram derrotados pelo Estrela da Amadora.
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5: A acordar Madeira e o Porto Santo. Bom dia, bom dia, bom dia. Boa semana, último dia de agosto. Tenho algumas mensagens no WhatsApp. Já passo por lá, já passo por lá. Vamos começar bem esta hora com música nova dos New Radicals. Chama-se One Night Only.
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0: Que grande regresso dos New Radicals, One Night Only, Break Loose. 9 horas e 9 minutos, o Roberto Santos está pela cidade de México, enviou-me duas fotos. Está a chover em México? Está a chover em México? Parece que sim. O início da semana com chuva na cidade de México. Obrigado, Roberto. Desejo a todos uma boa semana, uma boa segunda-feira. Um grande abraço, obrigado Roberto. Mais, a Lígia está ligada às manhãs de 3. Boa semana para todos. Com muita saúde, paz e alegria. É o que queremos. Obrigado Lígia, boa semana. Outra mensagem foi do João Abreu, no seu local de trabalho, com uma vista privilegiada. O João, mas que vista é esta, João? Bom trabalho. A foto está fantástica e daqui a pouco vai seguir para o Instagram da Antena 3 Madeira. Estamos no final do mês de agosto, o melhor de agosto. É sobre isso que temos falado ao longo da semana. Hoje pedimos de agosto e quero saber o melhor que este mês vos deixou. Foram as férias no Porto Santo, os dias de praia, os arraiais, uma noite de festa, um mergulho no mar, um passeio em família ou simplesmente aqueles dias tão importantes sem despertador. Agosto é sempre um mês diferente, por cá há música, há festa em quase todos os concelhos, que também levam a reencontros com quem está emigrado, jantares que se prolongam e muita gente a tentar aproveitar o verão até o último minuto. Mas também há quem tenha passado agosto de férias e quem tenha trabalhado para as férias dos outros. Eu quero ouvir os dois lados. O Luís tem algo a dizer em relação a isso mesmo, porque ele trabalhou durante o mês de agosto. Bom dia, Luís.
1: Olá, Romano, bom dia.
0: Bom dia.
1: Este meu mês de agosto foi totalmente diferente dos agostos anteriores, em que não houve rally, enquanto havia. Praia foi muito pouca até. A festa de São Vicente também era habituída, este ano também não foi. Muito por causa de trabalho. Foi um mês inteiro a trabalhar, incluindo algumas folgas, mas por opção própria, por decisão própria. Porque também a necessidade assim o obriga.
0: Uhum.
1: Não deixa de ser um mau mês. Mesmo trabalhando a gente consegue se divertir com, claro, os colegas, com os clientes, e o que importa é a bola para a frente.
0: Exato.
1: E pronto, e que venha agora setembro. E sem darmos de conta, já estamos a falar em dezembro. Mas pronto,
0: pois é.
1: Um abraço e uma boa semana.
0: Abraço, Luís, muito obrigado pela mensagem. É verdade, Luís, é verdade. Daqui a dias nós já estamos a ouvir aqui a Mariah Carey. Porquê que eu disse isto? Não, Mariah, calma, congela, Mariah. Vamos congelar, Mariah, congela-te. Ok, dá tempo, Mariah Carey. Nazaré, obrigado pela mensagem, pela foto. Boa semana a todos, 9 e 11.

0: No norte ainda também está a chover. Alguém que me confirme, Porta Cruz. Mas Chico, já recebi fotos de chuva. Aqui no Funchal, para já, sol, sol. Easy Replay com participação especial de Flowrider. 9:19, no último dia de agosto. No último dia de agosto. Ninguém quer falar sobre o último dia de agosto. Mas a Anitta enviou-me mensagem de voz, gostou muito do mês de agosto, em particular, mesmo de férias, sempre, sempre com a Anti-3. Bom dia, Anitta.
1: Bom dia, bom dia.
0: Bom dia, bom dia, bom dia.
1: Adeus, agosto.
0: Pois é.
1: Para o ano, regressa novamente e claro, força que venha o mês de agosto, que recebo com muito gosto. O que mais marcou agora, este ano, no mês de agosto, foi umas mini-férias que fiz no Porto Santo, com o meu filhote, namorado, meu marido. Foi uma semana fantástica. Também cá, na Madeira, alguns amigos que estão fora, que vieram cá. E as festas, um pouco de tudo. E tive trabalho à mistura, porque as férias vão continuar agora, a semana de setembro. Tudo bom? Tudo bom para a Antena 3 e sempre na companhia da 3, até de férias, a companhia da 3 é fantástica. É de aproveitar. Tudo bom.
0: Obrigado, Anitta. E continuação de boas férias, porque ao que parece, temos aí mais uma semanita de férias. É a aproveitar o melhor de agosto. O que é que tens para contar-me sobre o mês de agosto que está, infelizmente, no final? Conta-me através do WhatsApp.

9 horas e 30 minutos na rádio que acorda a Madeira e o Porto Santo. Bom dia, Porto Santo. Está sol por aí? Mais ou menos, mais ou menos. Richie Campbell com Plutónio Celavi. João Santos, muito obrigado pela mensagem, pela foto. Desejo a todos uma boa semana, que seja cheia de coisas boas. Acreditem em vocês mesmos e no vosso potencial. Obrigado, João. Boa semana. Daqui a pouco vou falar de um castelo puxado à mão. Isto aconteceu no Japão com cerca de 2 mil pessoas. Não percas. Para ouvir dentro de 7 minutos. 7. Mais coisa, menos coisa.

0: É português. Não, não é inglês nem norte-americano. É português. Chama-se Gui Ali, No Matter Where I Go. 9 horas e 37 minutos. Obrigado, Zé Manel, pela informação diretamente do Porto Santo. Bom dia, Porto Santo. Céu muito nublado no Porto Santo. Não está a chover. Recebi uma foto. Obrigado por isso mesmo. Mas, no entanto, está a ser muito nublado no Porto Santo. Obrigado, boa semana para todos os que estão com a RTP NTE3 Madeira no Porto Santo. E agora, como prometido, vou falar de um castelo puxado à mão. Isto aconteceu no Japão. Cerca de 1.800 pessoas juntaram forças para deslocar um castelo com 360 toneladas. Ganda malucos. Malucos mesmo. O que é que eles utilizaram? Cordas e rolos recorrendo a uma técnica tradicional japonesa. Pronto. O edifício avançou pouco mais de 2 metros, mas o mais importante de tudo isto é que ficou inteiro. Ao todo, cerca de 4.100 voluntários vão ajudar a deslocá-lo 5 metros. Isto é uma loucura. Depois, as máquinas tratam dos restantes 73. Importante reter aqui nesta notícia, 1.800, vamos pensar nisto, 1.800 pessoas juntas para deslocar um castelo com 360 toneladas. E só utilizaram cordas e rolos. Eu não consigo imaginar. Não consigo! Não consigo!
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0: Mas aconteceu. Isto aconteceu no Japão. Regressamos à música a 21 minutos das 10 com Gracie Abrams.

Chico, principalmente na Costa Norte e nas Terras Altas. Vamos ter temperaturas de 28 de máxima para o Funchal, 22 a mínima. Já para o Porto Santo podem preparar-se para uma máxima de 27 graus, mínima igualmente nos 22. Temperatura da água do mar entre os 24 e os 25. E atenção, o índice ultravioleta está no nível MOVE. Agosto despede-se com algumas nuvens, mas o sol ainda não foi de férias. Ainda bem, ainda bem. Amanhã há mais, às 7 da manhã, até lá. Boa semana, se for o caso, boas férias. E também, se for o caso, bom regresso ao trabalho. Até amanhã.

0: Açores, muito e muito bom dia. Bom início de semana, vamos às notícias. A edição é da Carolina Bordal Soares. Alô Carolina, bom dia.
1: Olá, bom dia. O presidente do governo espanhol desresponsabiliza Marrocos da crise migratória em Ceuta. Pedro Sánchez disse esta manhã, em entrevista à rádio Cadena Ser, que a entrada massiva de migrantes naquele enclave está relacionada com uma campanha de desinformação alimentada pela extrema-direita, mas também pela Rússia e por Israel.
2: Após 30 e 31 de julho, nós sabemos que houve uma expansão destas notícias falsas e desta desinformação através das redes sociais associadas tanto à Rússia como a Israel, bem como a um outro movimento internacional de extrema-direita que utiliza sempre a migração, não só para atacar a Espanha, mas também a Europa e poder assim dividi-la.
1: De acordo com Pedro Sánchez, desde o início da crise migratória já regressaram à origem mais de 3.200 pessoas, mas ainda permanecem mais de 5 mil migrantes sem documentos naquele enclave. O presidente do governo espanhol explicou que vai aprovar um plano para reativar a economia de Ceuta.
2: Não só lançamos um plano especial desde 2022 para diversificar as fontes de crescimento económico em Ceuta, como vamos amanhã aprovar uma extensão extraordinária deste plano com 168 milhões de euros, ou seja, 8% do produto interno bruto de Ceuta. Vamos aprovar precisamente para reativar e relançar a economia de Ceuta. O que vamos incorporar neste plano são os bónus. As contribuições feitas pelos empregadores para a segurança social vão ser reduzidas em 70%. Serão
1: reduzidas. Declarações de Pedro Sánchez em entrevista esta manhã à rádio Cadena Ser. O presidente do governo espanhol vai estar ainda esta semana no Parlamento para dar explicações sobre a crise migratória em Ceuta. Termina hoje o prazo para executar o PRR, o Plano de Recuperação e Resiliência, mas há obras que vão continuar e algumas podem terminar apenas em 2027. Entrevistado esta manhã pela Rádio Pública, o Ministro da Economia e da Coesão Territorial assumiu que o país ainda não tem uma estimativa dos encargos que Portugal vai ter com essas obras ainda por terminar. Manuel Castro Almeida diz que isso só se vai saber no final do mês de setembro e pode até não ser preciso recorrer ao orçamento do Estado para financiar o que falta fazer.
3: Há obras que estão completas, a esmagadora maioria está completa e há uma minoria que está incompleta. Agora está a 80%, a 70%, a 60%, a 90%, a 95%. Essa avaliação será feita a partir de hoje, durante o mês de setembro. Não vamos durar muito tempo. E no final de setembro vamos apresentar o 10º pedido de pagamento à Comissão Europeia. Só nessa altura é que nós saberemos exatamente quanto é que temos de obras contratadas que não estão completas. Portanto, o valor andará na ordem, se fizer a conta a 1% do PRR, estamos a falar de 220 milhões de euros. Mas até pode acontecer que não seja necessário meter orçamento do Estado.
1: Manuel Castro Almeida lembra que nestes 5 anos foram aprovados muitos milhares de projetos no âmbito do PRR e foram gastos 21 milhões de euros a fundo perdido e também em empréstimos. O Ministro da Economia e da Coesão Territorial acredita que os efeitos deste programa vão ser estruturais e também transformadores para o país. Para fechar, a TAP teve um prejuízo de mais de 99 milhões de euros no primeiro semestre deste ano. Trata-se de um agravamento das contas em relação ao mesmo período do ano passado, que tinham sido 70 milhões de euros em prejuízo. A subida dos custos com combustível está a pressionar a rentabilidade da transportadora aérea portuguesa. Apesar deste resultado líquido negativo na empresa, um comunicado divulgado esta manhã refere, Valentina, que a TAP aumentou as receitas e transportou um número recorde de passageiros nos primeiros 6 meses deste ano.
4: A informação com a jornalista Carolina Bordalo Soares. Bem-vinda de volta, Carolina.
1: Muito obrigada, Valentina. Bom trabalho.
4: Obrigada. De regresso às 4 da tarde e sempre em noticias.rtp.pt. São 10h05, 9h05 nos Açores. Cá estamos para mais uma hora pela RTP Antena 3. Manhã de segunda-feira, 31 de agosto.
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4: Como é que estão a lidar com o facto de agosto estar a chegar ao final? Eu estou aqui com, não sei, com sentimentos contraditórios.

Cosgrove, convidado para esta hora pela RTP Antena 3, manhã de segunda-feira, 31 de agosto. Como é que me sinto no final de agosto? Triste, porque agosto vai embora, porém, não sei como não tive férias neste mês, está tudo bem. Portanto, são sentimentos contraditórios nesta manhã de segunda-feira. Thundercat com Channel 3 em The Thing We Call Love, ainda Beatriz Pessoa e o Show Me Please.

0: EP Ballet. Vão poder ouvir os Soma Police este fim de semana no Indie Music Fest.
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0: O regresso à música faz ao som dos Napa com Sortudo.
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0: Ainda Jordan Rakei e os Marquise.

0: Dança comigo na ilusão. Daqui a pouco chega Dilas.
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0: Vamos agora até o álbum O Próprio de Dilas.
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0: Para ouvir este vivo ainda, Charlie XCX e Tipo

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1: Onze da manhã no continente e na Madeira, 10 da manhã nos Açores.
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1: Vamos à primeiríssima edição desta semana com o João André Oliveira. Bom dia, João.
3: Bom dia, Valentina. Isso mesmo. Vamos começar no cinema. O filme Asas, de Ana Rosa de Sousa, está por estes dias no Festival Internacional de Cinema de Odessa, na Ucrânia. A longa-metragem foi rodada precisamente entre a Ucrânia e Portugal e é inspirada na história de uma família ucraniana refugiada de guerra. Mas, apesar da inspiração na realidade, a realizadora explica que esta é uma obra ficcional.
4: É ficção, tem uma construção, é dedicado a uma família específica porque grande parte da história é vivida e foi vivida por aquela família. Não tudo, e há dados extremamente importantes que não foram vividos por aquela família, mas foram vividos por muitas outras famílias e por muitas outras mulheres e por muitas outras meninas.
5: Vais ter de enviar o segundo e o terceiro autocarro, viste? Não era só um, eram três. Três vezes 53 lugares, são 159 pessoas.
3: Ana Rocha de Sousa, aqui em entrevista à RTP sobre esta, que é a sua segunda longa-metragem depois de Listen, de 2020. O filme marca agora presença no Festival de Cinema de Odessa, onde está a concurso na competição oficial do festival. A 17ª edição do evento começou na quinta-feira passada e decorre até ao final da semana. E seguindo no cinema nacional, também Tiago Guedes estará em destaque fora de portas. Aqui, o mais recente filme do realizador vai integrar a competição oficial da Semana Internacional de Cinema de Valladolid. O filme estreou em Cannes, onde o realizador explicou à Teresa Vieira de onde surgiu o título.
6: É a presença, é o estar presente no momento. E eu acho que, no fundo, eu lembro-me quando nós sugerimos o título ao John. Eu estava com algum receio que ele fosse estranhar, mas ele aderiu de imediato. E aí eu tive uma certeza que é exatamente isso que eu acho que os livros nos estão a tentar dizer, não de forma concreta, não de forma direta, não, mas eu acho que o que aquilo nos fala é exatamente a importância de conseguirmos estar nos momentos, de conseguirmos existir. No aqui e no agora.
3: Tiago Guedes sobre o filme Aqui, a proposta do título é John Cutsey, Nobel da Literatura e autor da trilogia de Jesus, que é adaptada no novo filme do realizador português. Aqui estará então ali ao lado, em Espanha, na Semana de Cinema de Valladolid, que terá lugar de 23 a 31 de outubro. A fechar, a música que ainda vem da semana passada, mas que vai ser assunto nos próximos dias e quem sabe lá mais à frente. Saiu na passada sexta-feira Dizmir Weighs a Ton, o oitavo longa duração dos Interpol. Os nova-iorquinos estiveram nessa mesma noite em Portugal, no Mel Colorama, onde tocaram algumas das novas canções, caso desta, por exemplo, Wings of Fire.

0: Uma pequena amostra deste novo trabalho dos Interpol, que está para já a ser um sucesso nestes primeiros dias de rua e que vão poder conhecer melhor na RTP Antena 3 nos próximos dias, já que é disco da semana. Por isso mesmo, Valentina, mais uma ótima razão para ficarem de ouvidos colados ao Éter da 3.
1: Precisamente, a música dos Interpol chega já nesta hora. Obrigada, João André Oliveira, de regresso às 2 da tarde. Até já.
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1: E está revelado o disco da semana. Daqui a pouco vão poder ouvir um dos avanços desse mesmo trabalho, novo trabalho dos Interpol. Cá estamos para mais uma hora pela RTP Antena 3, agora com Harold e Vento em Popa. Valeu.

Estou obcecada com este Lonely in the Future, um dos avanços de Reality Awards, o mais recente trabalho de Julian Casablancas e companheiros. Agora há Idols com Gift Horse. Ainda quanto com Constança Quinteiro, depois há Disco da Semana.

0: Com Constança Quinteiro neste mar, a marcarem também presença nesta hora pela RTP Antena 3. Já daqui a pouco chega o disco da semana.
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0: E agora o disco da semana, já foi revelado às 11 no domínio público. Temos o novo trabalho dos Interpol em destaque esta semana na RTP Antena 3. Eles que passaram este fim de semana, na verdade na sexta-feira, pelo Mel Calorama. Por lá estiveram também a Marta Rocha, a Inês Henriques e a Catarina Fernandes. Por isso podem acompanhar tudo o que diz respeito ao festival nas redes e no site da RTP Antena 3. O oitavo trabalho dos Interpol dá pelo nome de Mirror Waits a Ton e é exatamente o tema-título que apresentamos no dia de hoje.
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0: Os americanos Interpol com o novo trabalho de Smear Our Way to the Tone. É o tema também que estamos a ouvir de fundo, tema título do 8º álbum de originais dos Interpol, em destaque ao longo de toda esta semana pela RTP Antena 3.
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0: Agora há Extra Zen com Demon, ainda Benjamin e Georgia Smith.

George Smith com este Alive. Nicky Moss passa também por cá atrás. Getting to the Bottom, já cá está em som de fundo. Daqui a pouco chega a Fricção Científica com Isilda Sanches. Hoje vamos falar de cascas de amendoim.

0: Getting to the Bottom. Daqui a pouco chega a Fricção Científica.
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0: Agora temos a Fricção Científica com Isilda Sanches. Como dizia há pouco, hoje vem falar de cascas de amendoim para produzir grafeno, que é um material 200 vezes mais resistente que o aço. Imaginem só.
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3: Cascas de amendoim escondem um verdadeiro tesouro. Todos os anos são produzidas mais de 50 milhões de toneladas de casca de amendoim. A maior parte acaba por ser desperdiçada. Um grupo de investigadores da Universidade de Nova Gales do Sul, na Austrália, quer transformar esse desperdício em algo bem mais produtivo. Grafeno, um material leve com grande capacidade de condução de eletricidade e calor, muito procurado pelas novas tecnologias. O processo demora 10 minutos, não usa químicos e consome muito pouca energia. Começa com a trituração e carbonização das cascas de amendoim. O pó daí resultante é depois aquecido a uma temperatura de 3.000 graus durante milissegundos, reorganizando os átomos de carbono em camadas de grafeno. Este é um processo mais rápido, eficiente e ecológico de produzir grafeno quando comparado com os métodos tradicionais que envolvem esfoliação mecânica ou química. Os cientistas acreditam que este grafeno de cascas de amendoim pode ter várias aplicações tecnológicas, entre elas baterias, células solares, ecrãs táteis e dispositivos médicos. O estudo foi publicado no Chemical Engineering Journal Advances.
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0: E é um verdadeiro tesouro de cascas de amendoim, são as tascas da Madeira. Verdade é esta.
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0: Linda Martini com Juventude Sónica, ainda Yasmin, Laça e Extinto.

Os avanços de Em Sonhos, É Sabido Não Se Morre e, com certeza, um dos temas que fará parte do alinhamento do concerto de Extinto na edição deste ano do Indie Music Fest. 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

RTP Antena 3, meio-dia no continente e no Madeira, 11 da manhã nos Açores. Cá estamos para mais uma hora pela RTP Antena 3, comigo Valentina Jesus até à 1 da tarde e muito bem acompanhada de Dua Lipa, com o seu, uma espécie de mantra para os tempos modernos, este Training Season.

aqui o Waterhouse com este Back in Love, um dos avanços de Loveland. Agora na Vanzi com cartas na mesa.

Com tudo fadas de Central Lisboa, são os pontos negros também convidados para esta hora pela RTP Antena 3. Fomos até Magnífico Material Inútil. Tem já quase 18 anos este álbum. Agora a The Last Dinner Party, Big Doc.

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0: Aqui estão os Nick Cave com Kate Tempest juntos neste Irish Goodbye. E se tiverem curiosidade, existe também uma curta-metragem a propósito deste tema. Passem pelo YouTube e descubram.
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1: Segue a música na RTP Antena 3, agora com Filipe Sambado e o Meu Sangue, ainda Cloud, The Witch e Block Party.

Os Block Party com Love Bombs, um dos avanços de Anatomy of a Brief Romance. RTP Antena 3. Antena 3. A T-Rex, capital da Bulgária, e vai à praia até à 1 da tarde, hora em que chega Inês Henriques para vos fazer companhia até às 4. Eu sou Valentina Jesus, de regresso amanhã às 10. Até lá.

0: É uma hora, boa tarde.
1: A nova esquadra da Ponta Sol deve custar 4 milhões e meio de euros. O valor foi apontado esta manhã pelo Presidente da Câmara, que recebeu o Ministro da Administração Interna, Luís Neves. Rui Marques apresentou um novo projeto para as instalações que estão prometidas desde 2018. Em resposta, o Ministro da Administração Interna disse estar a reunir esforços para concretizar a obra e que agora é mesmo tempo de contrariar a década de desinvestimento. E quanto a reforço de efetivos, o Ministro diz que ainda vão demorar.
2: Estou a lutar e acho que vai ser possível para que nos próximos anos existam dois cursos anuais. E então sim, há de ser possível. Portanto, eu quero dizer com toda a seriedade, nos próximos tempos não vai ser possível fazer este reforço.
1: O Ministro da Administração Interna, Luís Neves, está na Madeira para presidir à cerimónia dos 148 anos do Comando Regional da PSP, para além das visitas que tem estado a efetuar às quadras. E o Coordenador Regional da Associação Sindical dos Profissionais de Polícia espera que a visita oficial do Ministro da Administração Interna seja um passo para a resolução de problemas antigos. Adelino Camacho enumera alguns assuntos que considera serem prioritários.
3: Temos, de facto, falta de efetivos, temos uma carga operacional elevada, temos dificuldades relacionadas com horários e folgas, temos o caso das instalações policiais que necessitam de intervenção e a questão mais antiga, que é da insularidade e a mais recente do subsídio de fixação.
1: O aumento do preço dos combustíveis está a dificultar a vida aos agricultores. Apesar do litro de combustível ser mais barato que o gasóleo comprado pelo público em geral, Aleixo Camacho, da Associação de Agricultores da Madeira, que representa cerca de 2.500 produtores, assume as dificuldades.
4: O aumento dos combustíveis reflete muito nos fatores de produção. Isso depois reflete-se nos custos finais. Custos finais nunca são reconhecidos pelas grandes superfícies, não é?
1: Também a Associação de Jovens Agricultores da Madeira do Porto Santo mostra preocupação com o sucessivo aumento do preço dos combustíveis, como revela aqui a Presidente Rosana Mendonça.
5: O feedback que eu tenho recebido é que afeta tanto no transporte e também os próprios adubos e o funcionamento dos tratores, todos os equipamentos que dependem também dos combustíveis.
1: As preocupações com o aumento do preço dos combustíveis. O alojamento turístico na região em julho subiu em número de hóspedes e de dormidas. De acordo com os dados da Estatística Regional, os hóspedes têm uma subida ténue de 0,4% enquanto as dormidas chegam aos 2,2%. Os turistas ficam mais em hotéis, com o alojamento local a ser a segunda preferência, com um aumento de quase 9%. Já o turismo rural desceu nesta procura. Apenas no ano que vem vai ser instalado o cabo submarino que ligará a Madeira ao Porto Santo. Em declarações à Rádio Pública, o Secretário Regional das Infraestruturas explicou que para esta ligação funcionar vai ser necessário primeiro e antes ligar a região a Sines, no continente. Ainda assim, já foram feitos trabalhos de ligações terrestres. Este investimento em cabos submarinos atinge o valor de 4 milhões de euros e é assumido pela República Portuguesa.
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0: 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Uma e quatro a começar a emissão da Antena 3 Madeira. Esta é a sequência inicial da Chic, Ella Langley, Ariana Grande e Beatriz Pessoa. Bem-vindo.

trabalho já com 20 anos, é do álbum de estreia da britânica Lily Allen, All Right Still. Smile a rodar em recuperação na Antena 3 Madeira. Anteriormente FKA Twigs e também Benson Boone. 1:30, emissão de segunda-feira, a começar mais uma semana na Antena 3. Vamos a mais 4 agora com Morgan Wallen e Tate McRae, Maroon 5, Bastille e Charlie XCX.

É uma das novas parias de fim de ar, a Freedom de Wyclef Jean com Jaya Celebration. Anteriormente, Louis Baker e Johnny Marr. 9 minutos para as duas, nesta emissão de segunda-feira, início de semana, o último dia de agosto, mais um dia quente, 28 de máxima prevista para o dia de hoje, 24 agora no Funchal e no Porto Santo.

0: 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Boas horas, boa tarde.
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Para mais uma hora de passagens na Antena 3 Madeira, Taylor Swift, também Rag & Bone Man. Passam agora 8 minutos das 2. Boa tarde.

o último trabalho da Ana Lua Caiano, Uma Vida Menos. Também mais uma recuperação nesta tarde de segunda-feira. Trabalho de 91 dos Blood, There's No Other Way. Agora com The Weeknd, Blinding Lights.

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sempre um bom tema regressar este da Miley Cyrus, Jaded. 13 minutos para as 3, agora com Jura, Blossoms com Declan McKenna, novo trabalho, Additional Driver, e ainda Liam.

0: Boa tarde, são 3 horas.
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entramos em mais uma hora de passagens obrigatórias na 3 com Vanzi, Madonna e Somber. Passam agora 12 minutos das 3. Boa tarde, Gracie Abrams. É também um nome para esta hora.

as propostas do último trabalho dos Alabama Shakes, I Must Be Dreaming, Tied to You. 20 minutos para as 4, agora Womack Sisters.

0: Já são 4 da tarde na Antena 3. Está também oficialmente aberta mais uma rodagem. Estamos em plena sessão da segunda-feira, sessão inaugural da semana. Vamos a isto.
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0: Para início de hora, no alinhamento previsto, é um avanço longo, por sinal são 4 sem conversa da minha parte pelo meio, para ouvir mais à frente. Streets of Dream é um dos avanços obrigatórios para os U2, de Bono, The Edge, de Adam Clayton e Larry Mullen Jr. Ainda antes é um duplex também para rodar obrigatoriamente com Cartas na Mesa. Estamos numa aposta clara de Vamsi, ainda Call You Again the Noble. Sem mais conversa da minha parte, para a abertura de hora de Treadmill, Sam Fender para rodar já seguiria 100%. O convite esse está feito, estão feitas também as apresentações formais de hora. Boa tarde, vamos a isto então.

Esta roda debaixo do genérico Street of Dreams, um dos avanços obrigatórios para esta emissão de segunda-feira via YouTube, depois de apostas obrigatórias de Ramsey, ainda de Noble e Call You Again, bem lá no topo, Sam Fender com The Treadmill. Para já, no alinhamento próximo, e é a única tripla de hora para rodar People Watching, dupla volta para Sam Fender, para depois, no regresso também da música nacional e a 100% Tatanka com Bateu Matu em Olinda, a fechar, tripla Passenger, a ouvir mais à frente via Alex.

0: Emissão de segunda-feira na Antena 3. Está assim também cumprido o único triplex de hora com esta Passenger de Alex Warren, depois de incidências obrigatórias em Tatanka com Bateu Matou, numa dupla no mínimo curiosa para Olinda, e People Watching lá atrás via Sam Fender.
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0: Altura mais do que certa também para reciclar obrigatoriamente, e na abertura de uma proposta longa por sinal de hora, vem por aí de novo 4 sem conversa da minha parte do meio, Shiny Happy People. Uma associação dos R.E.M. de Michael Stipe com Kate Pearson, para depois então é um duplex nacional com Vem Devagar, na abertura para Beatriz da Brunhosa. Beatriz também, neste caso, mas pessoa com figuração, a fechar o 2x2 de hora, American Girls. Estamos também de regresso aos hits de Harry Styles.

debaixo do título American Girls, a fechar também o avanço longo por sinal de hora com Harry Styles. Na recuperação total de atividade, Beatriz Pessoa com Figuração, ainda vem devagar com Beatriz, neste caso a Brunhosa, e R.E.M. bem lá no topo associados a Kate Pearson via Shiny Happy People. Esta. 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
3: A preparar a dobragem de horas, já que daqui a pouco vão ser 5 da tarde na Antena 3, à altura em que o Ricardo Gouveia assegura o controle de operações para esta sessão inaugural da semana, deixo-o até bem próximo da hora certa, na Nine It, com Olivia Dean, para ouvir daqui a pouco ainda They Don't Know, Disciples, num dos avanços em formato novidade da semana, e Baby Doll com Dominic Fike, a ouvir no fecho de tudo isto. Mas antes, só faltam 10. Estamos de regresso também às apostas de Zarco, com a qual vou abrir esta proposta longa de hora. Da minha parte, para esta segunda-feira, está tudo dito. Amanhã mais, certamente. Até lá, então. Bom início de semana.
1: Esta.

0: Boa tarde, são 5 horas, vamos ao Info 3. A edição é de João Carramanho.
1: A madeirense Ivone Silva, que conquistou o título de campeã mundial feminina de júniores no segundo campeonato do mundo de júniores de parapente, disputada em Corchevo, na Macedónia do Norte, foi felicitada pelo Presidente da República. Em nota publicada no sítio oficial, António José Seguro felicita calorosamente a atleta pela brilhante conquista. A nova esquadra da Ponta do Sol deve custar 4 milhões e meio de euros. O valor foi apontado esta manhã pelo Presidente da Câmara, que recebeu o Ministro da Administração Interna, Luís Neves. Rui Marques apresentou um novo projeto para as instalações que estão prometidas desde 2018. Em resposta, o Ministro da Administração Interna disse estar a reunir esforços para concretizar esta obra e que agora é tempo de contrariar a década de desinvestimento. Luís Neves, que recusa comentar as polémicas onde tem sido o epicentro político no país.
2: Obrigado. Amanhã falaremos sobre esses assuntos todos. Estou absolutamente tranquilo, estou aqui a trabalhar em prol da segurança do nosso país.
3: Mas porque amanhã?
2: Porque é quando eu decido. Não é quando os senhores decidem, é quando eu decido.
1: O Ministro da Administração Interna, Luís Neves, está na Madeira para presidir às cerimónias dos 148 anos do Comando Regional da PSP, para além das visitas que têm feito às esquadras. Luís Neves esteve reunido com o Presidente do Governo, Miguel Albuquerque, mostra-se favorável em assinar um acordo interadministrativo, uma espécie de contrato-programa com o Governo da República para as esquadras regionais. Ora, quanto à situação política de Luís Neves, Miguel Albuquerque diz fazer parte da competência do Primeiro-Ministro a gestão deste tipo de casos.
4: Situação de fragilidade, não. É a luta política. Os partidos da oposição dizem mal do Governo e o Governo tem de mostrar aquilo que está a fazer. Isso chama-se democracia, não há que fazer drama.
5: O Primeiro-Ministro já disse e reiterou várias vezes que tem toda a confiança no Ministro da Administração Interna. E quem compunha o Governo e quem determina a formação do Governo, o exercício por parte dos seus titulares é o Primeiro-Ministro, é uma competência do Primeiro-Ministro.
6: Diretor da PJ, com o que aconteceu.
7: O que é que uma coisa tem a ver com a outra?
6: Mas ficou algum atrito?
7: Não, há nenhum atrito.
8: Mas falaram sobre essa operação.
1: Reação do Presidente do Governo Regional. A Air Europa e a Ibéria vão retomar esta semana os voos de e para o Aeroporto Internacional de Maicatia, em Caracas, após a suspensão das operações na sequência dos sismos registados em junho. A Air Europa vai voltar a voar entre a capital espanhola, Madrid, e a capital venezuelana a partir de terça-feira. Já a Ibéria vai retomar a ligação com Caracas a partir da próxima quinta-feira. O aumento do preço dos combustíveis está a dificultar a vida aos agricultores. Apesar do litro de combustível ser mais barato que o gasóleo comprado pelo público em geral, Aleixo Camacho, da Associação de Agricultores da Madeira, que representa cerca de 2.500 produtores, têm assumido estas dificuldades. Também a Associação de Jovens Agricultores da Madeira Porto Santo está a mostrar preocupação com o sucessivo aumento do preço dos combustíveis.
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0: 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Estamos de regresso à música, emissão de segunda-feira, já a seguir com...
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0: Chama-se Marcha. Bárbara Bandeira, depois Morgan Wallen, com Tate McRae e também a Elisa, que sobe ao palco do Mel Sons do Mar este ano.

0: fraco.
1: Aí está a Elisa com o Tiago Nogueira. Elisa que salva o palco do Mel.
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1: Em direto também na 3. Como é fraco o coração. 12 minutos depois das 5, recuperamos Sheryl Crow, Strong Enough. Depois, In My Feelings, The Drake.

som de Drake neste final de tarde de segunda-feira com este In My Feelings. Ainda recuperamos Strong Enough de Sheryl Crow. Já a seguir, uma viagem no tempo para ouvirmos Money for Nothing dos Dire Straits. Depois temos How Does It Feel? A versão para os Dub Dogs. A dupla brasileira também a marcar presença neste início de semana. 19 minutos depois das 5.

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0: Aí está a Olivia Dean com Harry Styles, Man I Need, reta final de mais uma hora nesta segunda-feira. Estão com o Ricardo Gouveia até às 7. Já a seguir temos os Imagine Dragons.
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Aí está o som de Hayley Williams, com este Good Old Days. Também os Imagine Dragons passaram por cá, One Top of the World. 6 horas, 1 minuto, vamos ao Portugal X.

0: Diz a imprensa que Elon Musk está prestes a tornar-se o primeiro trilionário do mundo, com uma fortuna que dava para comprar 3 vezes Portugal ou 2 pães de trigo Barbela numa padaria da moda.
1: Quem fez as contas diz que é praticamente impossível gastar tanto dinheiro numa vida, mas o nosso especialista em torrar dinheiro, José Sócrates, tem uma ideia diferente.
2: Será que dou letra dessas cabecinhas que o 1 bilhão de dólares se gasta no instante, pá? Uma pessoa vai a Paris, come uma baguete ou fromage, bebe um bom vinho e já nem sobra para comprar um T1 em Lisboa, pá. Se o Musk precisar de ideias para gastar, ele que me ligue, que eu e as minhas amigas damos uma ajuda, pá.
1: A vidente Von Baiana previu um rapto em massa por extraterrestres durante o jogo Brasil-Escócia no dia 24 de junho.
0: Vamos saber o que tem a dizer sobre este assunto o nosso enviado especial ao Mundial de Futebol, Nuno Luz. Alô, Nuno?
3: Alô, dizer que falei com algumas pessoas que pretendem assistir a esse jogo e elas disseram-me que pelo sim, pelo não, vão levar uma mochila com uma muda de roupa, uma garrafa de água e algumas barritas energéticas, assim para as primeiras impressões lá no planeta para onde forem.
0: A vidente não deixou pistas sobre qual será?
3: Dizer que não, mas em princípio não deve haver restaurantes no espaço. Se houvesse, o Exaltino Moraes já lá tinha ido.
0: E por que será que os ETs querem raptar jogadores de futebol?
3: A dizer que há várias teorias, uma delas é que estão a fazer a caderneta de cromos do Mundial e vão raptar os jogadores que ainda não têm. Dizer que os ETs devem ser grandes cromos. De grandes cromos, perceberam? Esses ETs são...
0: Acho que sim. Obrigado, Nuno, e até breve.
1: Entretanto, já circula uma petição a pedir aos ETs que deem um saltinho a Portugal para raptar também a Maria Vieira e que seja a Tânia Laranjo a fazer a reportagem destes raptos em direto.
4: Pois vocês querem é que eu leve com uma nave no focinho, não é? E que pergunte aos ETs se foram eles que pediram as p***as das cervejas. Eu vou ver como é que está a minha agenda para dia 24.
1: Vários escritores enviaram uma carta aberta ao Ministro da Educação a pressionar para que Saramago continue a ser leitura obrigatória no ensino.

0: secundário.
1: Através de uma médium amiga, o Portugalex conseguiu obter a opinião de António Lobo Antunes, uma das nossas personagens mais queridas.
2: Sinceramente, estou a cagar. Acho que é indiferente pôr os miúdos a ler livros do Saramago ou da Cristina Caras Lindas. É tudo a mesma merda. Deviam ensiná-los a ser homens, ir para a guerra ou fazer uma matança do porco. E sim, mas preferem maricões que nem umas ETs sabem usar para matar os ETs que vêm, quer dizer. Olha lá, é o ET, bagageiro. O ET, vem aqui na nave, faz a nave. Cambada, pô.

0: 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Aí fica a sugestão, estamos de regresso à música. Kelly Ray Jepsen.
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Aí está a versão com Rita Ora de Pressure, Fatboy Slim, final de tarde de segunda-feira também, Juan Friends. Com o Sam Vieira não há stress. 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Recuperamos agora Remember Me dos Blue Boy. É um dos grandes clássicos neste

0: Aí estão os Blue Boy com este Remember Me, um dos clássicos em final da tarde. E agora o Info 3, edição de Filipe Ramos.
1: A partir de amanhã e até ao dia 30 de setembro, os apicultores têm de registar o número de colmeias, de apiários e a respectiva localização. Luís Dantas, o responsável pela Divisão de Experimentação Agrícola, explica a importância deste procedimento legal e informa como deve ser feita a declaração.
2: Ao saber-vos de que estão os apiários, consegue-se facilmente uma situação de doença, por exemplo, um problema qualquer, verificar em que zona está e até contactar os apicultores em redor, ou seja, é algo que facilita muito o controle de problemas. Esta declaração anual obrigatória pode ser feita ou presencialmente, aqui no Centro de Experimentação de Horticultura das Camaradas, em São Martinho, nas Camaradas de Baixo. Podem também aceder através do portal do IFAP, existe uma área reservada que é precisamente para o registro de atividade agrícola, em que podem fazê-lo, ou até via telefone, que se tiverem os dados todos, conseguimos fazer também esse registro.
1: Se a declaração não ficar registada, os apicultores ficam ilegais e podem não receber apoios. A Madeira tem cerca de 300 apicultores registados e cerca de 10 mil colmeias. O Ministro da Administração Interna, Luís Neves, está na Madeira para presidir à cerimónia do Comando Regional da PSP. Para além disso, tem visitado também várias esquadras. Luís Neves esteve também reunido com o Presidente do Governo, Miguel Albuquerque, mostra-se favorável para assinar um acordo interadministrativo com o Governo da República para melhorar as esquadras regionais.
3: É a luta política. Os partidos da oposição dizem mal do Governo e o Governo tem de mostrar aquilo que está a fazer. Isso chama-se democracia, não há que fazer dramas.
4: O Primeiro-Ministro já disse e reiterou várias vezes, tem toda a confiança no Ministro da Administração Interna. E quem compõe o Governo e quem determina a formação do Governo, o exercício por parte dos seus titulares é o Primeiro-Ministro, é uma competência do Primeiro-Ministro.
5: Diretor da PJ com o que aconteceu na operação do
6: PJ. O que é que uma coisa tem a ver com a outra?
5: Mas ficou algum atrito enquanto...
6: Não, não há nenhum atrito.
7: Mas falaram sobre essa operação?
1: Não. Miguel Albuquerque diz que a situação política de Luís Neves é da competência do Primeiro-Ministro, a gestão deste tipo de casos. Luís Neves está na Madeira, esteve na Quinta Vigia. Quanto a futuro reforço de polícias para a Madeira ou para outros pontos do país, Luís Neves diz que a curto prazo será difícil que aconteça. Air Europa e a Iberia vão retomar esta semana os voos de e para o Aeroporto Internacional de Caracas. Isto depois da suspensão das operações na sequência dos sismos registados em junho. A Air Europa voltará a voar entre a capital espanhola, Madrid, e a capital venezuelana já a partir de terça-feira. A Iberia vai retomar as ligações com Caracas a partir da próxima quinta-feira com 3 voos semanais. A madeirense Ivone Silva, que conquistou o título de campeã mundial feminina de júniores no segundo campeonato do mundo de parapente, disputado em Kroševo, na Macedónia do Norte, foi felicitada pelo Presidente da República numa nota publicada no sítio oficial. António José Seguro felicita calorosamente a atleta pela brilhante conquista. Períodos de céu com muita nebulosidade, apresentando-se pouco nublado no sul da Madeira, vento fraco a moderado de Nordeste.
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0: Estamos de regresso à música agora com o Sommer Undressed.
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0: Depois recuperamos Fly de Lenny Kravitz. Bom final da tarde.

0: São os Empire of the Sun, os australianos, em final de mais uma hora aqui na RTP Antena 3. Madeira, Walking on a Dream também. Sophie Ellis Baxter, Murder on the Dance Floor is Kind, de Rick and Bone Man. Para o final, os Pilares de Banjas. Daqui a pouco, às 7, temos o Info 3.
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0: Estou de regresso amanhã a partir das 5. Continuação de Boa Semana.

0: 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Muito boa tarde, 7 horas e 2 minutos, 6 e 2 nos Açores. As notícias agora na RTP Antena 3.
1: O novo ascensor da Glória poderá ficar pronto daqui a 3 anos, em 2029. Quase um ano depois do acidente em Lisboa, em que morreram 16 pessoas, a Carris apresentou o plano para construir um novo elevador para a calçada da Glória. O presidente da Carris, Rui Lopo, explica que não era possível reparar o elétrico que teve o acidente e, por isso, apresenta um plano para um novo ascensor dentro de 3 anos.
2: Nós esperamos que esteja pronto em 2029, como foi dito, no primeiro semestre de 2029, com um conjunto de variáveis que nós, felizmente ou infelizmente, não controlamos a 100%. Eu queria particularizar uma que foi dita pelo meu colega Luís Gonçalves, que é as questões do património arqueológico. Portanto, iremos intervir numa zona da cidade que é muito rica em património arqueológico e, portanto, como se costuma dizer, nunca se sabe o que é que vamos encontrar quando levantarmos toda a infraestrutura, mas é um equipamento seguro, é um equipamento moderno, uma cabine semelhante à anterior, mas não será em madeira, será em materiais que são, digamos, mais resistentes a qualquer embate, a qualquer circunstância, que são antifogo, que têm que cumprir tudo o que são normas comunitárias do ponto de vista da segurança destes equipamentos.
1: A Carris não sabe quanto vai custar o novo ascensor da Glória, mas promete uma solução moderna e segura que, se tudo correr bem, deverá entrar em funcionamento em 2029. O concurso internacional deverá ser lançado até março do próximo ano. No dia em que termina oficialmente o prazo para a execução do PRR, a Comissão Europeia revela que a Dinamarca é o único país da União Europeia que cumpriu todas as metas e recebeu todos os fundos ao abrigo do Plano de Recuperação e Resiliência. Na semana passada, o ministro da Economia, Manuel Castro Almeida, adiantou que estava cumprido todo o Plano de Recuperação e Resiliência em Portugal. Agora, a Comissão Europeia diz que ainda falta o pedido do último pagamento, que tem de ser apresentado até ao final do mês. O presidente da Confederação Empresarial de Portugal, Armindo Monteiro, lamenta que as dúvidas que tinha sobre a execução do PRR sejam agora confirmadas.
3: Estávamos não ter razão quando alertámos para as preocupações que manifestámos. Estávamos não ter razão, porque naturalmente somos portugueses, somos dirigentes empresariais, dirigentes associativos e, portanto, gostávamos de não ter razão e dizer que Portugal conseguiu realizar tudo. Aquilo que é importante agora é nós termos o cuidado de esforço e empenho para efetivamente conseguirmos encerrar bem este assunto.
1: O Partido Socialista quer saber no Parlamento o que falta fazer dos projetos do PRR que foram prometidos, mas que ainda não estão terminados. O deputado socialista Nuno Fazenda diz que o PS está preocupado, sobretudo, com os projetos por fazer no setor social.
4: Aquilo que temos recebido no terreno por parte de várias entidades do setor social e IPSS é que neste momento estão com as obras ainda em curso, não estão concluídas e o Governo ainda não lhes apresentou nenhuma resposta, nenhuma solução, em que os investimentos já foram feitos, são investimentos avultados e por isso é isso que temos recebido feedback de várias entidades e por isso é preciso que o Governo esclareça também o que é que pensa para esses projetos e por isso queremos ouvir também a União das Misericórdias e também a Confederação das Instituições de Solidariedade Social, para que elas próprias também nos possam dar conta daquilo que são o ponto de situação dos projetos no terreno, para que possamos dar aqui um contributo a resolver o problema dessas entidades e que, repito, são muitas que existem pelo país.
1: O requerimento do Partido Socialista para ouvir com caráter de urgência o ministro Manuel Castro Almeida, bem como outras entidades, já deu entrada no Parlamento. É o ponto final na seleção da Argentina. Lionel Messi anunciou esta tarde que está de saída através de uma carta escrita à mão, divulgada nas redes sociais. O avançado de 39 anos despede-se da seleção, pela qual vestiu a camisola em 207 jogos. Messi admite que a decisão, embora dolorosa, foi muito ponderada e agradece a Deus por o ter feito argentino. O capitão confessa sentir-se esgotado e considera ser a altura certa para dar lugar a uma nova geração.
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0: Nem acredito que estamos de volta. Mas é verdade, ouvintes da Pravaral, estamos de volta para mais uma season. Sim, já tenho estrangeirismos e tudo. Foi um mês de férias, estive no estrangeiro, aprendi muito e venho um homem absolutamente diferente. Eu não disse que melhor. Ora, nós quisemos tornar isto especial e hoje juntamos aqui, neste programa, o Henrique Sapessoa, que curiosamente ontem, Henrique, ontem tivemos juntos, onde é que foi? Foi, estou a tentar, espera, enquanto eu estou a falar, estou a tentar, agora consegui arranjar aqui o teu microfone, não estava fácil, mas consegui. Dizia eu, tivemos juntos no Calorama.
1: A ouvir os pitches. Um concerto, eu diria, diferente.
0: Fora do comum. Tu nunca tinhas visto, a Peaches?
1: Ao vivo, não.
0: Estavas um pouco chocado.
1: Não, é assim, eu gosto da música.
0: Eu amo.
1: Eu gosto daquele eletro-rock, não é? E sabia que ela que era assim meio excêntrica, mas não tinha noção que era tão excêntrica como ontem. Fiquei um bocadinho chocado, no bom sentido. Parecia assim uma espécie de Mad Max.
0: Sim, é verdade. Não há assim uma pessoa igual a ela.
1: Não, e fiquei ainda mais chocado quando fui ver a idade dela, não é? Porque ela já não é propriamente.
0: Tem 60 anos, não é?
1: 62 anos, sim.
0: Já viste? Com 62 anos ali.
1: Canadiana de 62 anos.
0: Henrique, como é que tu te imaginas aos 62 anos?
1: Olha, a fazer aquilo, certamente que não. Mas, epá, imagino. Ou seja, isto eu acho que a partir dos 40, acho que há certas mudanças que temos que fazer. Se queremos fazer certas coisas.
0: Durar mais.
1: Sim, basicamente.
0: Com mais qualidade.
1: Com mais qualidade. E algumas coisas temos que começar a fazer, não é? Ser mais disciplinados, sei lá, seja ginástica, seja musculação.
0: Tu agora fazes imenso desporto. Aliás, ontem foi um dia em que nós estivemos várias vezes juntos, há que dizer, somos amigos, é certo, mas tu jogaste uma modalidade que eu acho que nunca tinha jogado, que era pickleball.
1: E, olha, que achei bastante. Eu tinha algumas dúvidas em relação ao pickleball, mas achei engraçado, porque ele é assim uma mistura de ping-pong com ténis, paddle. Mas também tem ali assim uma certa estratégia, não é? Porque não é só, não é só bater a bola. E achei piada, achei aquilo engraçado.
0: Eu vejo que tu és bastante competitivo, mas mais do que isso, a tua mulher
1: é mais competitiva.
0: É incrível. A tua mulher também faz muito desporto. Aliás, eu acredito que tu agora fazes ainda mais desporto por causa dela, não é? Vocês também casaram há meio ano.
1: Sim, há meio ano.
0: Que tal? Está casado?
1: É ótimo.
0: Aconselho.
1: Quer dizer, sei que tu tens algumas dúvidas em relação a esse tema.
0: Não tenho. Só não sou praticante. Não,
1: pois.
0: Eu lembro-me de uma vez entrevistar aqui o Zé Pedro dos Chutes e Pantapés, que tinha acabado de se casar há relativamente pouco tempo. Eu perguntei-lhe, então, o que é que pensas de estar casado, Zé Pedro? E ele disse-me, se eu soubesse, já tinha casado há muito mais tempo.
1: Não, eu já tinha sido casado, não é? Uhum. E estive ali, pronto. Já estava separado desde 2008, portanto foi bom voltar à
0: atividade.
1: À atividade.
0: E deixar o mercado, não é?
1: E deixar o mercado.
0: Olha, temos que falar sobre o teu restaurante. Muitas coisas aconteceram também. Tens um novo restaurante, justamente em nome próprio. O teu anterior chamava-se Alma. É diferente teres um restaurante com o teu próprio nome?
1: É diferente no sentido em que eu acho que houve muitas pessoas que me questionaram sobre a mudança de nome, e a mudança de nome tem a ver, acima de tudo, também com a fase de carreira em que estou, e também porque é um projeto próprio, ou seja, não tenho sócios, tive nos últimos 13 anos estive associado ao grupo Plateform, não é? do qual me desvinculei no final de 2025, e portanto senti que nessa mudança também fazia sentido dar um novo alento, um novo ar fresco, uma mudança, e também acho que aos 50 chamares o restaurante pelo teu nome, sendo que muita gente também, quando deu alma, dizia vamos ao restaurante do Sapessoa, achei que fazia sentido, e daí também ter feito essa alteração, e também para não confundir as pessoas, porque imagina, já tinha havido um alma em Santos, depois houve um alma no Chiado e agora iria haver um alma no Pátio Bagatela. Acho que iria causar alguma confusão, principalmente tive 10 anos no Chiado. Talvez seria confuso para quem nos procurasse e ao Chiado, depois já não é no Chiado, agora é no Pátio Bagatela, então assim com o nome novo.
0: Espera aí, notas diferença nos teus clientes? Sei lá, se o Chiado é uma zona mais turística, diria, o Pátio Bagatela não é tanto, diria.
1: Sabes que eu quando tomei a decisão de sair e abrir este projeto, eu tinha um certo medo de porque obviamente o Chiado é uma zona nobre, uma zona mais turística, que o Chiado é quase impossível, e eu tinha algum medo dessa mudança, o que é que isso poderia
0: representar.
1: E lembro na altura falei tomei um café com um amigo meu que tu também conheces, o João Cepeda. E o João disse: "Epá, Henrique, eu acho que é um bocadinho irrelevante para que zona de Lisboa que tu vais, porque tu já és um restaurante destino, não é?" E quando nós pensávamos no Alma, analisando os últimos anos do Alma, nós não tínhamos clientes que passavam à porta e que tocavam a campainha para ir almoçar ou jantar, não é? Ou seja, nós trabalhávamos só com reservas. Portanto, a partir do momento, isso também deve-se muito fruto de estarmos no Guia Michelin, dos 10 anos de trabalho que fizemos ali no Chiado, onde as pessoas já te procuram, e é um bocadinho indiferente ser no Chiado. Acho que era importante estarmos no centro de Lisboa, não é? E acho que o Pátio Bagatela continua a estar numa zona super acessível. Ainda mais agora com o estacionamento, que era uma coisa que no Chiado era sempre um problema, não é?
0: Sim, estacionamento melhor tens de certeza, não é?
1: Estacionamento e continuas também no circuito turístico, tens ali os vários hotéis à volta e portanto acho que a mudança de localização foi sem dúvida bem pensada.
0: Olha, uma pergunta: qual é a diferença entre ter uma estrela e duas estrelas e três estrelas, que embora não tenhas, nota-se muita diferença? As pessoas sabem quais são as diferenças.
1: Eu acho que há sempre uma certa confusão em relação às estrelas e aliás o guia até deixa isso bastante explícito. Uma estrela é uma cozinha de muito boa qualidade, não é? No seu, pronto, dentro da sua categoria. O que é que isso quer dizer? Quer dizer que já há um cuidado na escolha dos produtos, nos pontos de cozedura, na forma de trabalhar os pratos. Não exige necessariamente. Ou seja, não tens que ser necessariamente bastante criativo para teres uma estrela Michelin, tens que ser bastante rigoroso, obviamente. E aquilo que o guia mais valoriza é a consistência, ou seja, é de saberes que um dia vamos lá e comeste muito bem e passado 6 meses voltas lá e comes muito bem outra vez. E eu acho que quando tu tens uma segunda estrela, ou seja, acumulas para além daquilo que já fazias quando fazias uma estrela, na personalidade do cozinheiro, na identidade própria do cozinheiro, e aí sim já começa a ser é um bocadinho mais dúbio, não é? É um bocadinho mais difícil de poder analisar o que é a personalidade do cozinheiro. Hoje em dia também, pá, com redes sociais é difícil seres criativo, é difícil teres um estilo próprio. E não falo só de cozinha, quando falamos de música, de arte, hoje em dia, e agora com a inteligência artificial, hoje em dia é muito difícil tu não seres influenciado por todas as ferramentas que estão disponíveis, não é?
0: Espera aí. Em que medida é que tu podes usar, por exemplo, inteligência artificial na cozinha?
1: Olha, eu utilizo muito inteligência artificial, ainda há bocado, estou a preparar agora um novo menu que vamos lançar no meu restaurante em Amsterdão, no Arca.
0: Ah, pois é.
1: E onde é que eu uso a inteligência artificial? Imagina. Eu quando estou a utilizar a inteligência artificial é como se eu tivesse alguém ao meu lado a quem eu posso fazer perguntas constantes sobre aquilo que me vai na cabeça, sobre aquilo que eu quero implementar e ter alguém que me clarifica um bocadinho sobre o caminho que devo seguir. Ou seja, imagina que eu diga assim: "Pá, eu quero fazer um prato com cavala, com beterraba e maçã." Vamos supor. E começa a dizer: "Gostava que a beterraba fosse feita desta maneira." E neste caso, o ChatGPT, ele vai-me dizendo: "Ok, então temos estes caminhos. Podemos fazer uns cabés, podemos fazer uma marinada, podemos fazer..." E começa-te a organizar as ideias. Ou seja, eu consigo, por exemplo, no espaço de uma hora, ter um processo de metodologia, como vou aplicar a receita depois no restaurante, na fase de testes, não é? Muito, muito concretamente, com as receitas muito bem delineadas, com uma folha de Excel, se calhar, a explicar o passo a passo. E isso era uma coisa que antes me demoraria muito mais tempo a preparar, não é? E eu acho que nessa... E além disso, é como te digo, é como se tivesses alguém ao teu lado que está constantemente a pensar a tentar entrar na tua cabeça, não é? E de alguma forma decifrar aquilo que vai na tua cabeça e pôr aquilo em palavras e em procedimentos, por assim dizer.
0: Tu és alguém bastante viajado, aliás já viveste noutros países, já viveste nos Estados Unidos, já viveste na Austrália. Onde é que já viveste mais?
1: Londres.
0: Londres, onde resta tens um restaurante?
1: Eu tenho um restaurante.
0: Tens um restaurante em Londres, em Macau e outro
1: em Amsterdão.
0: Qual é que funciona melhor?
1: Olha, funcionam os três bem. São três restaurantes completamente distintos e também são três países completamente diferentes. Apesar de eu achava inicialmente que Londres era parecido, que Amsterdão era assim uma espécie de Londres, mas não tem nada a ver. Nem no público, nem na cidade em si, nem na dinâmica, nem no próprio gosto na apreciação do cliente em relação à...
0: Onde é que te apareceu o Beckham?
1: O Beckham conheceu em Macau. Já convivi com ele duas ou três vezes.
0: O Beckham
1: é embaixador do hotel onde eu estou. O meu restaurante está, que se chama-se Londoner, e ele é o embaixador, portanto ele tem que fazer, se não me engano, duas visitas por ano, e na grande maioria das vezes coincidimos, porque eles também tentam que as minhas visitas coincidam com as dele. Aliás, vou estar com ele quase certeza muito em breve, em outubro.
0: Tu em Macau és uma pessoa conhecida.
1: Dentro do hotel, sim, porque tenho a minha cara em todo lado.
0: A tua cara está em todo lado.
1: Sim. A cara, vídeos. Porque eles têm.
0: Não é
1: uma...
0: estranho chegares a Macau e veres a tua cara em todo lado.
1: É muito estranho. Aliás, depois já te vou mostrar um vídeo. Tu estás a andar no strip, não é? Que eles chamam strip, pronto, como porque aquilo é um bocadinho uma réplica de Las Vegas. Estares a andar na rua e de repente veres um ecrã gigante com um vídeo teu a fazer um prato e a convidar as pessoas a irem ao teu restaurante. É estranho, mas olha, também é engraçado.
0: Ouvintes da Pravaral, como há pouco disse, aliás, logo no início deste programa, esta é uma nova temporada deste programa que dura de setembro até julho de 2017, onde, de resto, atenção, é importante, vamos comemorar 25 anos de existência. Este programa existe.
1: 2017.
0: Estavas a andar
1: para trás.
0: Já não está bem. Vou tirar férias. Entre muitas coisas que vão marcar já este ano 2026, olhem só esta convidada.
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0: Não estava à espera desta, confessem. Não é? A ex-ministra da Finlândia, ex-primeira-ministra, de resto, ela em 2019 era a primeira-ministra mais jovem do mundo. Estava, curiosamente, num período de grande tensão com a adesão da Finlândia à NATO. Foi muito, muito falada sobre isso. Teve também, se bem se recordam, no meio da pandemia, houve uma espécie de escândalo com ela, algo que causou muito impacto na sociedade finlandesa, que foi um vídeo que surgiu nas redes sociais do aniversário dela, onde ela cantava e dançava em casa dela, mas isso a fez correr muita tinta, porque era um período em que a situação política na Finlândia estava muito tensa e os opositores diziam que ela não podia estar a festejar o seu aniversário, justamente por causa disso. Eu por acaso não concordava nada com isso. Acho que as pessoas estão no seu aniversário mesmo.
1: E na sua casa.
0: E na sua casa, não é? Enfim. Ela será a nossa convidada no dia 21, não percam. Já agora, deixem-me só dizer que hoje é um belo dia para falarem sobre as vossas férias, já agora, porque não? E para falarem sobre comida com a pessoa certa, que é o Henrique Sapessoa, convidado de hoje, a propósito do restaurante. Ainda não falaste de uma coisa que é importante, vamos falar já a seguir, que são a quantidade de chefes convidados que vais ter em breve. Inclusive, quando é que é? É já em setembro.
1: É já dia 11.
0: Espera aí, já vais falar.

0: 2.
1: Henrique Sá Pessoa, nosso convidado de hoje. Henrique, há pouco estava-te a perguntar que chefes é que vais trazer. Vais fazer jantares a quatro mãos com quem?
2: Olha, um dos chefes que vou já trazer no dia 11 de setembro e que já só restam, se não me engano, 2 ou 4 lugares, porque também são só 12, não é?
1: Quem?
2: Vai ser o Tom Aikens, de Londres. Um chefe que foi o chefe mais jovem a obter 2 estrelas Michelin na altura, com 27 anos. Estamos a falar, ele agora tem 54, se não me engano, 56. Mas o chefe mais jovem do mundo a obter 2 estrelas Michelin na altura.
1: Bem.
2: E é um chefe incontornável na gastronomia britânica e principalmente de Londres. Isso será o meu primeiro chefe.
1: Já agora, tu que tens um restaurante em Londres também. Aliás, outro chefe que esteve durante muito tempo em Londres e que fez história era o Nuno Mendes.
2: Nuno Mendes.
1: Eu acho que o restaurante dele agora já não. No...
2: O restaurante dele, o Nuno, penso que se desvinculou do Lisboeta, não é? E que agora reabriu, por acaso reparei nisso esta semana, reabriu como Luso.
1: Ah, ok. Lá em Londres.
2: Lá em Londres, que já nada a ver.
1: Mas com o Nuno Mendes também?
2: Não. O Nuno não tem nada a ver.
1: Okay.
2: Mas é engraçado, porque não vi ainda nada sobre este tema, mas eles lá anunciam que o chefe consultor é o Leandro Carreira, que também trabalhou com o Nuno durante muitos anos, mas eu não vi ainda nada do Leandro a falar sobre este tema.
1: Estás a falar, parece que há uma espécie de mercado de transferências também na gastronomia. Será que os chefes qualquer dia, imagina, se é que já não aconteceu, de certeza que já aconteceu, porque é um chefe que se distingue num determinado hotel. E há uma cadeia de hotéis que vai buscar aquele chefe por um preço, uma transferência,
2: não,
1: tipo um jogador de futebol.
2: Isso aconteceu, aliás, tiveste o caso do Rui Silvestre, não é? Com a saída do Martim Berazategui e com a entrada do Rui Silvestre no 50 Seconds, e também com a saída do Filipe Carvalho, e depois as respectivas 2 estrelas este ano. Tiveste a Casa da Calçada, já teve vários chefes que ganharam estrelas Michelin e que foi rodando. Eu acho que isso vai acontecendo, mas é normal. A única coisa é que antes não se sabia, agora como os chefes têm mais um lado mais mediático, essas notícias são mais partilhadas. Mas eu lembro, por acaso, quando saí do bairro Alto Hotel para o Sheraton, na altura o Duarte Calvão que fazia, escrevia para o Diário Notícias
1: e fazia o Peixe em Lisboa,
2: fez um artigo assim: Henrique Sá Pessoa sai do bairro Alto Hotel para ir para o Panorama, assim uma coisa meio futebol. Eu achei imensa, achei piada aquilo na altura, achei piada não, por acaso a altura até fiquei um bocado chateado porque ainda não tinha anunciado isso.
1: Então, espera, não achas que, tu há pouco estavas a dizer, quando os chefes ainda não eram conhecidos, não é? Como é que os chefes se tornaram rockstars? Foram os programas de televisão?
2: Opa, eu acho que os programas de televisão contribuíram para isso, sem dúvida, e os masterchefs da vida, não é? Lembro-me de há 10 anos atrás, o Masterchef Austrália, os Jamie Olivers, os Gordon Ramsays, e depois os Lubomirs. Eu também comecei a fazer uma programa de televisão.
1: Ingrediente secreto?
2: Ainda antes, tu entraste no Entre Pratos, gravámos juntos, lembras-te?
1: É verdade, isso foi
2: em 2006.
1: Uou,
2: portanto,
1: loucura.
2: Foi há 20 anos. E acho que ao longo dos últimos 20 anos tem. Na altura só vi um programa de televisão que era o meu na RTP2. Entretanto, acho que hoje em dia já perdi conta de quantos programas temos de produções nacionais, não é? De Joana Barrios. Tia Cátia, como é que se chama?
1: Já sei, a Filipa.
2: Filipa, o Chacal, o Avilés também teve programas de televisão, e depois o Masterchef, o Rui Paulas, todos os chefes que têm, e o Lubomir, acho que também o programa dele, se não foi dos que teve mais audiência na altura em que ele estreou aquele Pesadelos da Cozinha, não é? E depois também as pessoas também começaram a se interessar mais por gastronomia.
1: Mas não achas que isso depois... repara, eu diria que isso influenciou muitas pessoas. Eu acho que, no geral, as pessoas todas estão a cozinhar melhor. Mas, mesmo aquele restaurante, sei lá, numa zona mais interior do país, eu acho que essa informação, essa pressão, diria, as próprias redes sociais, fizeram com que tu gravas em qualquer sítio e comes muito bem e as coisas são super sofisticadas.
2: Eu acho que é um fenómeno de duas partes. Ou seja, tu entraste numa geração dos ditos influencers, não é? Que aliás, não sei se tens acompanhado, agora em Espanha há-se uma certa guerra entre a restauração e os influencers.
1: Ah, é? Porquê?
2: Houve um conjunto de restaurantes e chefes que começaram a proibir a utilização de telemóveis e que começaram a barrar influencers nos restaurantes.
1: Uou.
2: O que eu acho que é, em certa parte, um pouco exagerado, não é? Porque acho que... Mas eu entendo um bocadinho a queixa, porque imagina, um influencer hoje em dia, na sua grande maioria, é pago ou convidado para ir a um restaurante. E, portanto, está a dizer, às tantas, tudo é maravilhoso, tudo é ótimo, tudo é instagramável. Eu já tive diretoras de marketing a perguntar-me se eu podia fazer um prato instagramável. Eu pergunto assim, mas qual é que é o objetivo de um prato instagramável? Ah, que fique bonito na fotografia, que as pessoas partilhem, que se torne viral. E é um facto que isso realmente traz pessoas aos restaurantes, não é? Ou seja, mas eu também percebo o lado negativo disso, que é... Tu às tantas estás mais preocupado, eu ouvi uma entrevista recente de um chefe também já da velha guarda, entre aspas, que era um dos discípulos do Gordon Ramsay, que é o Marcus Waring, onde ele dizia que no tempo dele tu cozinhavas para o cliente, ou seja, quem te dava o apreço ou quem te dava o sinal de aprovação eram as pessoas que iam ao teu restaurante e que pagavam a refeição, não é? E que diziam a outras pessoas, ah, fui lá e adorei, e eventualmente um crítico gastronómico, não é? Hoje em dia, qualquer pessoa, eu recebo mensagens praticamente todos os dias de pessoas a dizer, ah, eu gostava de ir ao seu restaurante, faço um story, faço um reel e faço não sei o quê em troca da refeição. Pá, e pronto, hoje em dia vivemos um bocado esse meio, temos que conviver com ele porque ele está lá e realmente em alguns casos influencia pela positiva e às vezes também pela negativa.
1: Sabes que nós aqui neste programa temos, na verdade, dois influencers que já não vinham há algum tempo aqui à Provaral, mas que estão de volta.
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1: É bem verdade. Os provedores da Provaral estão de volta a este programa. Curiosamente, não será esta quarta-feira, mas sim na sexta. Já agora, os nossos ouvintes entraram em cena. A Marlene é a primeira ouvinte desta nova season.
5: Olá, sou Marlene das Flores. Este ano, há uns dias, até comi o melhor caril que comi na minha vida. Foi numa festa, numa tasca de freguesia, daquelas festas de freguesia. Foi na Fajanzinha, estava delicioso. E queria fazer pimentos recheados. Queria rechear com quinoa e seitan moído. Mas não sei que molho é que eu posso fazer para unir estas duas coisas. O chefe tem alguma sugestão? Estava pensando em molho de tomate ou natas. Mas já agora queria aproveitar que o chefe está aí. Beijinhos!
1: Ora está, tens aqui a pessoa certa para responder isso, Henrique.
2: Uma pergunta de culinária, não é?
1: Certo.
2: Não é nada habitual.
1: Quem diria, não é? Quem diria?
2: Então, pelo que eu percebi, a senhora tem um pimento recheado com seitan. E agora quer um molho para acompanhar. Sim. Eu penso que um molho de caril ficaria bem. Que poderia ser feito com natas ou sem natas, com por exemplo, com leite de coco. Funcionaria muito bem, assim, gengibre, alho, cebola, um bocadinho de batata, por exemplo, só para lhe dar um pouco de corpo, e um pouco de leite de coco, um pouco de coentros, e triturar, e penso que ficaria bem.
1: Olha, qual é o teu prato mais célebre? Aquilo que o teu prato que eu comi mais vezes é o famoso bacalhau à brás.
2: E é capaz de ser o mais...
1: Gosto muito.
2: Sim.
1: Mas tu também tens um leitão muito comentado.
2: Sim, tenho um leitão que já me acompanha também desde 2005, em vários formatos, mas que sim, que é sem dúvida. E também tenho uma sobremesa que se chama Mar e Citrinos, que também já me acompanha há mais de 10 anos. que tem algas cristalizadas, ou seja, tem ali uma combinação de algas, de elementos salgados com a sobremesa, que não é uma sobremesa que toda a gente adora, porque, por exemplo, os portugueses gostam de sobremesas mais doces, não é? De gemas, açúcar, ovos. Mas é uma sobremesa super fresca e diferente.
1: Espera aí, tu dizes isso, os portugueses gostam de coisas mais doces. Então, tu que tens um restaurante em Macau, em Amsterdão e também em Londres, notas diferença entre os países, o calibre?
2: Sem dúvida, e dos clientes. Imagina, curiosamente o bacalhau Brás é dos poucos pratos que eu tenho que funciona nos países todos. Toda a gente gostou, mesmo quando tinha o restaurante em Miami, era um prato sempre que as pessoas gostavam. Porque eu acho, não sei se é a combinação, quer dizer, ovos, batata... que já tens a tortilha, não é? A espanhola, apesar dos ovos do bacalhau Brás não ser uma tortilha, acaba por ter uma componente de tortilha, não é? Nos ingredientes. O bacalhau às vezes não é mais apreciado, principalmente quando o nosso bacalhau é demasiado salgado ou demasiado seco, quando fica com muita fibra, não é? Não é tão apreciado. E normalmente eu costumo usar um bacalhau ligeiramente mais fresco ou dou-lhe uma de molha um bocadinho superior à molha tradicional que nós faríamos em... Porque o bacalhau normalmente é desfiado a seco, não é? Para fazer o bacalhau à Brás. Ou usas o bacalhau desmigado, não é? E muitas vezes os estrangeiros acham que o bacalhau é demasiado... Eles dizem que sabe demasiado a peixe, não é? Tem aquele too fishy. Só como eu tenho aquela técnica da gema, que tu já provaste, não é? De hidratar o bacalhau no final, normalmente é uma receita bastante apreciada no geral.
1: Qual é o grande segredo do bacalhau à Brás, do teu?
2: É não cozinhar os ovos demasiado, e eu também tenho outro segredo, que é por cada ovo utilizo duas gemas.
1: Pronto.
2: Ou seja, torno mais cremoso, que é assim uma espécie de bacalhau dourado, não é? Que não é o bacalhau tradicional, mas fica ligeiramente mais úmido.
1: Oh, Henrique, deixa-me fazer esta pergunta. Será que com os chefes também acontece o mesmo que da altura, sei lá, os humoristas que se cantam, que enterram piadas, não é? Que é de tanto fazerem aquela piada, chegam os pés e dizem, é a última vez que eu vou contar esta piada. Será que também com os chefes dizem, é a última vez que eu vou fazer este prato e agora tenho outro?
2: Não diria que é a última vez que vais fazer o prato, mas...
1: Podes-te cansar de um prato?
2: Eu lembro-me há uns anos atrás de sairmos sempre com um amigo meu, e este era um amigo meu que me acompanhava para vários jantares e não sei o quê, e ele às tantas dizia, se alguém vai fazer uma pergunta sobre cozinha ao Henrique, se a pessoa, a gente levanta-se e vai-se embora, estás a ver? Porque ele, como estava sempre comigo, às tantas dizia, só se fala de cozinha quando sai contigo, estás a ver? As pessoas olham para ti e automaticamente querem falar de cozinha. Aliás, tivemos agora o exemplo desta ouvinte, não é? Quando ouves um cozinheiro a falar, automaticamente vem cozinha à cabeça.
1: É óbvio.
2: E o mesmo com vocês, que imagina, uma pessoa que te veja a ti na rua, ou o Nilton, ou sei lá, o Ricardo, vai automaticamente querer dizer uma piada ou querer que tu digas uma piada. E portanto, acho que esse grau de proximidade com o público, se calhar noutro tipo de áreas, por exemplo, com um ator ou com um cantor, se calhar há uma certa cerimónia nesse approach, não é? Nessa aproximação de conversa, porque...
1: Ah, sim, repare, um jogador de futebol
2: deve
1: estar sempre a falar do clube, não deve falar de outra coisa. Outro dia estava-me a lembrar, acho que até lhe fiz essa pergunta, que é, imagina um astrólogo, acredites ou não em astrologia, não é? De repente tens um astrólogo na tua mesa a jantar. O que é que achas que lhe vai acontecer?
2: Sim, ou quando tens um médico...
1: Toda a gente vai-lhe pedir, não sei o quê. Com um médico, se calhar ainda deixam passar. Agora, um astrólogo, não.
2: Tens que dizer o que é que vai acontecer.
1: Ah, ele vai passar o jantar todo a dizer não sei o quê. Não é? Olha, deixa-me só colocar aqui outras mensagens. O Palhaço Enano. O Palhaço Enano está de volta. É isso que diz.
6: Boas tardes, Provoral. Bem-vindo, Alvin. Já tínhamos saudades tuas.
1: Eu.
6: Boas tardes ao chefe de cozinha. Aqui, Clown Enano, desde Odemira. Uma pergunta, por que chamas estrelas Michelin? Porque eu sempre relaciono isso como amante das motas que sou com os pneus Michelin. Por que não se chama estrelas Appetit, por exemplo, que tem que ver Michelin com a comida? E já Agora, quais é que são os três pratos portugueses mais Michelin em Portugal? Que sai mais na mesa? Ou para o chefe de cozinha de hoje? Um abraço, Alvin, saudades, viva a Provaral, reentré, bem-vindos.
1: Aqui está a palhaço Enano de Odmira. Pois o palhaço Enano pergunta, é verdade, tem tudo a ver com os pneus Michelin.
2: Sem dúvida, aliás, foi exatamente por causa dos pneus Michelin que o guia Michelin começou, porque a ideia inicial foi criar um guia onde houvesse os pneus disponíveis, não é? Uhum. Estamos a falar de há mais de 100 anos atrás, não é?
1: Isto é mais de 100 anos.
2: Quando o guia começou, e começou por criar os guias Michelin, de onde se vendiam os pneus da Michelin, né, nas várias, com os mapas, porque era um guia de mapas, e depois passou a ser recomendado a restaurantes e hotéis, e depois dentro das recomendações de restaurantes e hotéis começou as recomendações de uma estrela, duas estrelas, três estrelas. Daí ter começado essa associação ao Guia Michelin, aliás, aos pneus da Michelin, mas sim, o Guia Michelin está inserido na marca de pneus da Michelin.
1: O Enano também te pergunta, mas é uma pergunta difícil, que é três pratos Michelin. Consegues responder?
2: Não há um prato Michelin, claro, ou seja, há um prato que é aquilo que estamos a dizer, há pratos que marcam, e normalmente o guia, se reparares, quando o guia sai, nas recomendações do guia, eles normalmente fazem referência aos pratos que provaram e que recomendam na descrição que fazem
1: mas há coisas que os chefes depois, sabe, todos os chefes têm coisas que há pouco falamos no teu bacalhau, que é um clássico, o Avilés, era a altura, agora já não se fala tanto, mas tinha as azeitonas explosivas,
2: sim, no próprio bacalhau, que ele também tinha.
1: Sim, exatamente, aquelas azeitonas explosivas eram de facto muito, muito diferenciadoras. Deixa-me só dizer que estamos a receber uma anormal chegada de mensagem. O que é que será que está a acontecer? A Marta.
7: Olá, Fernando Alvim. Olá, Henrique Sá Pessoa. Só para dizer que aqui em casa somos grandes fãs, eu e o meu filho de 5 anos, o Isaac, e nós, pronto, tratamos o Henrique de uma forma muito carinhosa, não é, amor? Como é que dizemos?
8: Tio Henrique.
7: Cada vez que vemos o tio Henrique na televisão, diz assim, olha o tio Henrique, ele vai ver o tio Henrique.
8: Não, mas quando vemos um episódio da televisão, nós logo chamamos, olha o tio Henrique.
7: Pois, e eu sigo algumas receitas, e pronto, e um beijinho para os dois.
1: Tio Henrique, como é que podes comentar isto?
2: Sim, com esta barba branca já tenho mesmo essa função do tio Henrique e gosto muito. Aliás, houve há uns tempos, já há 10 anos, quando eu comecei a fazer o programa de televisão, uma amiga minha que deves conhecer, a Rita Cupido,
1: sim,
2: que trabalha com o Paulo,
1: esquece.
2: Disse-me, tu vais ser o chefe Silva dos tempos modernos, não é? Isto na altura eu tinha 28 anos, e agora é engraçado porque ainda ontem, quando estávamos no festival, eu sou muitas vezes abordado por crianças de 10 anos, 9 anos, 5 anos, e fico sempre um bocadinho... É gratificante, mas fico admirado como é que uma criança de 9 anos assiste a programas de culinária, não é? Porque eu estava a comentar isso com o meu primo ontem, estávamos a dizer, aliás, o Diogo, que tu também conheces, estávamos a dizer, pá, nós quando éramos putos, víamos o Tom Sawyer, víamos o D'Artagnan, víamos... Não me lembro de ver programas de televisão, lembro-me das...
1: É verdade, realmente.
2: Lembro-me das revistas do Chef Silva, da Teleculinária, não é? Isso lembro-me.
1: Sim, estarem... Os miúdos não iam ver
2: Não iam ver... E não, pronto, lembro-me delas estarem na cozinha da minha mãe, da minha avó, e mas lembro-me, tenho essa visão de ver as... De ver as revistas da Teleculinária e muitas vezes de olhar para as receitas, para os pratos. Mas quer dizer, não me lembro de estar à espera de ver um cozinheiro a cozinhar.
1: Então, mas espera lá. Pensemos. Então como é que de repente a cozinha, ainda há pouco estávamos a falar, como é que a televisão se interessou por ela? Porque o que aconteceu à cozinha é que antes ela aparecia naqueles daily shows, não é? Tipo os programas da manhã, tarde. Só que de repente a gastronomia saiu daí.
2: Sim,
1: ela estava refém desses problemas. E de repente não, ela criou um espaço próprio.
2: Eu acho que teve assim um bocadinho a ver com a globalização dos star chefs, não é? Ou seja, eu acho que os chefs, quando digo star chef, os chefes mediáticos em França já há muitos anos que os chefs são estrelas, não é? São
1: rockstars.
2: São rockstars. Tens o caso de pronto, os mais mediáticos, alguns já falecidos, o Paulo Bocuse, os primeiros chefes a fazer Nouvelle Cuisine. Eu acho que esse fenómeno foi-se espalhando. Aqui os nossos irmãos também tiveram o Ferra Adrià, não é? Tiveram e têm. Esse fenómeno dos anos 90, que a cozinha espanhola rebenta, e depois isto começou-se a globalizar, e depois entraram então os tais programas de televisão que ainda tornaram isto, o Masterchef, sem dúvida que teve um papel fundamental.
1: Se calhar foi o Masterchef. Já agora, tu tiveste com o Bourdain.
2: Eu tive com o Anthony Bourdain. Aliás, o Anthony Bourdain é um ótimo exemplo. É o Anthony Bourdain começou a fazer o programa dele na altura. Aliás, o livro dele foi um best-seller no New York Times, não é? Kitchen Confidential, e depois o No Reservations, a seguir desse livro também, e o Kitchens, o Cook's Tour, onde ele faz começa a viajar pelo mundo. E sim, quando estive cá em Portugal, tive eu, o Avilés, aliás, tivemos um jantar engraçado, porque foi um jantar ao Ramiro. Pá, apanhámos, o Zé não, porque o Zé sabes que o Zé nunca bebe muito, mas eu e o Anthony Bourdain, eu apanhei um pifo de caixão à cova. Tipo,
1: com o Bourdain?
2: Com o Bourdain. E foi engraçado porque ele não é assim tão à vontade como parece nas câmaras, ou seja, ele é assim até um bocado tímido, e não é, eu achei, se calhar vamos para o Lux e vamos andar aí. Não era bem assim, mas aquele jantar no Ramiro, que eu acho que eu continuo a achar que houve um antes e depois do Ramiro com o Bourdain e sem o Bourdain. Ou seja, o Ramiro sempre foi um restaurante conhecido, não é? Mas era muito locais e tornou-se um fenómeno internacional depois do Bourdain. E lembro naquele jantar de começarmos a comer, a beber, e acabámos o jantar já um bocado alegres.
1: Olha que não é para muitos, é? Apanhar um pivo com o Bourdain.
2: E tenho dois livros assinados por ele, que são duas relíquias.
1: Incrível. Já agora, deixem-me só dizer que sim, muitas pessoas tiveram saudades deste programa, mas uma em Portugal teve saudades e fez uma canção sobre isso.

0: Qualquer dia caso uma. Ora, deixa-me só dizer que estamos a 10 minutos final deste programa.
1: É incrível.
0: Henrique Sá Pessoa, nosso convidado de hoje. Não esquecer, há um jantar que vai ser no próximo dia 11.
1: E ainda temos, se não me engano, dois lugares.
0: É verdade. Basta procurarem por restaurante Henrique Sá Pessoa, têm lá as inscrições e podem perceber. Já agora, a Raquel deixa aqui esta pequena mensagem.
2: Para então fazer outras perguntas que não sobre cozinha ao Henrique Sá Pessoa, gostava de saber que músicas e livros andas a ler e recomendas.
0: Olha, excelente pergunta. É uma pergunta que normalmente não te fazem. O que é que andas a ler alguma coisa, a ouvir alguma coisa? O que é que gostas?
1: Olha, eu confesso que sou um mau leitor. Ou seja, o que é que acontece comigo? Eu sou uma pessoa mais visual e tenho tendência a começar a ler um livro, depois não o leio durante 3 ou 4 dias, depois quando volto ao livro já tenho que voltar atrás para voltar a relembrar do que li. Mas recentemente estava a ler um livro do Will Gadara que era o ex parceiro do chef Daniel Hamm no restaurante Eleven Madison Park, onde ele fala sobre a excelência e a cultura de serviço, né? Que é uma coisa que nós falamos sempre de cozinha, mas nunca se fala do lado do serviço. E realmente, e há uma história incrível que eu li no livro que é curioso, que ele às tantas, e acho que é uma ideia interessante para partilhar, que pode ser aplicada em várias áreas. Que ele abre, dentro do restaurante, abre um departamento que se chama tipo uma espécie de wow factor, não é? De uma coisa de exceder a expectativa do cliente. E ele conta uma história que ele cria isto mesmo no próprio budget do restaurante. Imagina, o restaurante tem um budget anual, não é? E nós vamos agora, a partir de agora, vamos alocar 2% da faturação para estes elementos wow. E isto porquê? Para tu poderes causar uma impressão no cliente que fica para sempre, não é? E que cria uma, não só cria uma fidelidade, como também cria um buzz à volta do restaurante. E eu vou-te explicar o que aconteceu. Então, ele tinha uns clientes que eram clientes habituais e que eram europeus e que estavam a viver nos Estados Unidos, em Nova Iorque, e que foram ao restaurante e que estavam a falar, tinham saudades de um bagel que comiam na cidade deles, na Europa, que tinham, pronto, tinham saudades de casa, não é? Ele mandou um tipo ir de avião à cidade de onde este casal era, comprar os bagels, voar de volta para Nova York e serviu-os no final. Disse: olha, estão aqui uns bagels para vocês levarem para casa. Estás a ver o efeito que isto cria num cliente. Claro que isto tem um custo que nunca é justificável em termos de negócio, mas também tem um efeito nas pessoas e no cliente. Por exemplo, outra história que eu vi recentemente foi uns tipos que estavam a fazer nas redes sociais um dia, como é que é um dia para ir ao Eleven Madison Park. Então estavam a falar de todo o dia, de como é que foi a ida ao restaurante, e no final eles recriaram dentro da garrafeira com iluminação e com sons uma experiência de estar dentro de um metro de Nova York.
0: Bem,
1: então estás a ver este tipo de experiências. São coisas, pá, a comida pode ter sido fantástica e tudo o resto, mas isto é que é a coisa que cria assim um efeito absolutamente incrível. E nós, por exemplo, no Henrique Sá Pessoa já tentamos fazer algumas coisas. Por exemplo, há uns tempos tivemos lá uma senhora a jantar que é pintora, não é? E conseguimos ver através das redes sociais dela algumas das peças. Quando imprimimos o menu no final, que damos sempre, imprimimos uma das peças dela por trás do pronto, tipo tela, e o menu em cima. Pá, e ela ficou tipo:
0: uau,
1: como é que vocês fizeram isto? Mas são coisinhas pequenas que criam esse efeito uau. E portanto, tive a ler esse livro. E em termos de música, ouço um bocadinho tudo. Desde eletrónica, gosto muito de eletrónica, mas ouço, depende um bocadinho do mundo.
0: Olha, no Calorama, tu estiveste lá os dias todos, o que é que gostaste mais?
1: Olha, impressionou-me bastante as speeches, ou seja, pela música e pela performance. Confesso que fiquei admirado. A Lauryn Hill não foi aquilo que eu estava à espera. Não estou a dizer que foi...
0: Estás a ser suave.
1: Não estou a dizer que fiquei decepcionado, mas eu tinha uma ideia que iria ser um concerto mais Lauryn Hill e menos os filhos dela e os Fugees. Gostei muito do Sam the Kid. Achei que foi. Eu sei que ele já tinha dado. Depois comentaram que ele já tinha dado este concerto noutros festivais, mas achei o Sam daqui de, com muito power, né? Quer dizer, pronto, que já sabia, não é? Mas
0: sim.
1: Achei que foi uma atuação espetacular.
0: É curioso que todos os anos, pronto, enfim, as pessoas dizem que. Quais foram os concertos que gostaram? Há uma espécie de vencedor dos festivais, não é? O Sam daqui foi muito falado. Ontem eu estive lá, aliás, como tu, gostei muito aqui dos Turnstile, que tiveram mesmo. Tu viste-os?
1: Não, não sei se... foi logo a seguir aos Speeches, não foi?
0: Eu diria que foram os vencedores do...
1: A sério?
0: Mas para mim, não é? Mas...
1: E viste os Deftones? Não.
0: Vi os Deftones, também gostei. Mas gostei muito mais do Turnstile.
1: E o Robbie Williams, eu gostava de ter visto, mas foi pena que pá, começou muito tarde.
0: 1:30, mas como é que um concerto começa 1:30?
1: Pois pá, não, essa parte não sei explicar.
0: Não temos tempo. Deixa-me colocar aqui estamos a receber muitas mensagens. Filipe.
3: Boa tarde para o Oral, boa tarde Henrique Sapessoa. Estive de férias em

0: Espanha, no mundo. Bem, San Sebastián é claramente o sítio do momento. Estou a ser injusto?
1: Não, San Sebastián já é o sítio do momento há décadas. Ou seja, é uma cidade que sempre teve muita fama pela gastronomia. Eu diria que tens alguns chefes do momento, ou seja, tu tens os chefes do Instagram, não é? Que era, aquilo que eu te dizia, ou seja, são chefes que têm grande impacto nas redes sociais. Uhum. E um dos chefes que eu acho que tem feito um trabalho notável e que pelo menos tem tido bastante impacto na comunidade de chefes, que é o Josh Neeland da Austrália, que começou a demonstrar técnicas de como se deve desmanchar um peixe e como aproveitar absolutamente tudo que tens num peixe. E que também começou com as curas dos peixes, o envelhecimento do peixe, ou seja, o peixe, como é que se diz? Em inglês é mais fácil, aged fish, não é? Uhum. O peixe envelhecido. Uhum. Obviamente em condições. Nós achamos sempre que o peixe fresquinho que sai da água é o melhor peixe, não é? Que está na sua melhor condição. Mas os japoneses já há muito tempo que fazem esse envelhecimento do peixe.
0: Espera lá, como é que isso funciona?
1: Não, ou seja, é como tu tens as carnes maturadas, não é? Quando envelhecimento, a maturação do peixe, não é? Pronto. Se tu reparares um peixe, tu quando compras um peixe e o peixe sai da água e em pouco tempo está na grelha, ele tem tendência a ter mais fibra e a encartilhar, não é? Que às vezes acontece quando tu vês o peixe, a reação ao quente, que ele encartilha. Isso tem muito a ver também com a parte da fibra do peixe, que com 1, 2, 3, 4, 5 dias vai-se quebrando, e essa fibra, ou seja, a própria textura do peixe vai sendo alterada. Se tu pensares, se isso na carne acontece e melhora a carne, se tu pensares nesse processo no peixe, também acontece. Só que isso tem que ser feito utilizando determinadas técnicas, utilizando temperaturas corretas para fazer esse tipo de maturações, coisas que em casa não fazem sentido, como não temos essas condições. E este chefe tem estado a fazer esse trabalho incrível, talvez não tão impactante para o público em geral, mas sem dúvida para a comunidade de chefes é um dos chefes que tem impressionado.
0: Porque falamos de coisas incríveis, eis os nossos convidados da manhã.
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0: É verdade, é um belo filme, já ouvi, chama-se Jacaré, não percam amanhã, um dos realizadores do momento, Basílio da Cunha. O André.
5: Olá para o Voral.
0: Olá.
5: Só uma pergunta. Na cozinha, usar luvas ou não?
0: A resposta é não, é isso?
1: A resposta é não, claramente não. Ou seja, só se deve usar luvas. Por exemplo, estamos a fazer uma preparação única, não é? Uhum. Onde a manipulação seja... O problema das luvas é que normalmente quem está a utilizar as luvas pode utilizar as luvas e pô-las de manhã. Sim. E às 9 da noite continuar com as mesmas luvas. E se tu reparares, quando nós estamos em casa, não é? E tu mexes no peixe, depois de mexeres no peixe, automaticamente vais que lavar as mãos.
0: Claro.
1: porque estás com aquela...
0: Com as luvas pode isso não acontecer.
1: E com as luvas isso acontece, ou seja, perdes a sensibilidade e perdes um bocadinho noção dessas contaminações que podem ser cruzadas e tu não dás conta de nada.
0: Foi categórico. Deixa-me colocar aqui o Ricardo.
6: Estava a colocar a pergunta ao Henrique Sabsoa, se ele acha que a proveniência dos alimentos é tão ou mais importante que o próprio alimento em si, e o quanto é que devia ser demistificado a nova tendência de todos andarmos a tentar comer o mais saudável possível, obrigando a que de repente haja uma massiva produção de abacates, sendo estes criados em regimes super intensivos, com tudo que seja fertilizantes e químicos, com adulterar as suas propriedades. Ou seja, há o pensamento que se come saudável sem saber a origem dos produtos. Eu gostava de saber qual era a opinião do convidado.
0: Ok, antes mesmo de responder, deixa-me ler-te aqui duas mensagens. Uma que nos chega de uma ouvinte, que por acaso não estou a ver aqui o nome. Como é que se chamará? Peraí, deixa cá ver. É Alex. Ela diz: Olá, Henrique, se há pessoa, algum livro de receitas open source que tenha online?

0: com receitas saudáveis para crianças, sem açúcares refinados, com farinhas mais integrais e produtos frescos, pergunta. Ou chefes e ou receitas que recomendem dentro da temática. Obrigado, Alvin. Não posso mandar voice porque tenho a criança a dormir no carro. É a Ara de Sintra. Assim aqui, não é nada, Alex. Já agora, uma outra mensagem que nos chega por escrito é da Paula Rodrigues. Ela diz, boa tarde, bom regresso, Alvin, ao convidado Henrique Sapessoa. Gostava imenso de fazer uma surpresa ao meu filho de 24 anos com um workshop de culinária com Henrique Sapessoa. Ele, inclusive, tem as facas e a tábua assinada por ele, que houve no Lidl. Será que o Henrique costuma fazer estes eventos? Obrigado, Paulo Rodrigues.
1: Olha, respondendo à última pergunta, sim, costumo fazer eventos pontuais e agora até lá no restaurante temos na sala privada uma cozinha onde posso fazer alguns workshops. Não é muito comum, confesso, não faço com muita frequência, mas se o fizermos, iremos anunciar certamente nas nossas redes sociais.
0: Tu não vais ter uma sala que é a sala 12?
1: Exatamente, e nessa sala 12 vamos fazer os tais jantares apenas para 12 pessoas, mas como essa sala também tem uma cozinha, algumas finalizações vão ser feitas in loco, ou seja, as pessoas vão poder ver também e levantar-se da mesa e ver-nos a finalizar e a cozinhar alguns dos pratos que vão depois comer.
0: É que vai ser o jantar do chefe no dia 11?
1: Exatamente. O primeiro chefe será o Tom Makins. Eu vou intercalar entre chefes nacionais, quer dizer, quando digo nacionais, não necessariamente portugueses, mas chefes que trabalham em Portugal, e chefes internacionais, mas vou começar com o chefe internacional, que será até no dia anterior aos meus anos, que este ano faço 50.
0: Faz 50
1: anos? Vai ser uma data especial.
0: Ui. Em que dia é que fazes?
1: Dia 12.
0: Dia 12 de setembro?
1: 12 de setembro.
0: 50 anos?
1: 50 anos.
0: Que tal?
1: Já não sou um jovem chefe. daí o apelido tio Henrique.
0: Agora é que vais ser mesmo o tio Henrique. Isso pesa-te?
1: Não, ou seja, só te pesa se não estiveres bem, não é? Eu, como estou, sinto-me bem, está tudo a correr bem.
0: Sempre a fazer desporto agora com a tua mulher, não é?
1: Praticar desporto.
0: Ela ainda não te conseguiu convencer a fazer o Ironman?
1: Não, não vai convencer a fazer o Ironman, isso é para ela. Eu fico lá como apoiante, eu é mais...
0: Ela já fez o Ironman?
1: Ela já fez o full Ironman e já fez vários half Ironman.
0: Uou!
1: Ela é uma campeã, sem dúvida.
0: Uma grande campeã. Olha, quero-te agradecer o facto de teres vindo, a todos aqueles que ouviram este programa, dizer que amanhã vamos falar sobre cinema. O nosso convidado é o realizador justamente deste filme, Jacaré. Henrique, para as pessoas que querem ainda participar nesse teu restaurante, há só dois lugares ainda.
1: Há dois lugares.
0: Vai ser na sala 12,
1: vai ser um jantar privado, vai ser um jantar onde eu e o chefe vamos estar, obviamente, a interagir de uma forma mais pessoal com os nossos clientes. Com os nossos, pronto, com as pessoas que fizerem reserva. E vai ser o início de vários jantares que iremos fazer depois ao longo deste ano e do próximo.
0: Pronto, e é tudo. Nós estamos de volta amanhã. Obrigado, Henrique, por teres vindo. Tu agora vais jogar pádel.
1: Vou direto aqui e vou ter um joguinho de pádel, é verdade.
0: Tu fazes dupla com a tua mulher?
1: Faço dupla com a minha mulher. Curiosamente temos um casal de amigos com quem jogamos uma vez por semana, que é normalmente à segunda, ou então ao fim de semana. E então vamos direto agora.
0: Quando ela perde, fica triste?
1: Nós nunca perdemos.
0: Essa resposta é ótima. Nós nunca perdemos. E pronto, Henrique, está a pessoa convidada de hoje. Nós estamos de volta amanhã. Até amanhã.
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Muito boa noite e sejam bem-vindos a mais uma edição de Defeitos Especiais, Som Nacional da RTP Antena 3. Eu sou o Luís Oliveira e estarei por cá até às 9 da noite. Matias Aguaio com The Beat para início de conversa. O DJ, produtor chileno-alemão, vai passar por Portugal já no próximo fim de semana no Porto. Aguaio tem DJ set marcado para o Switch na Cidade Invicta. Aproveitamos e durante esta hora espreitamos os espetáculos previstos para os próximos tempos no nosso país. Entre os dias 18 e 20 de setembro decorre no Aeródromo da Maio o Bloom Festival. No mesmo evento teremos então Little Louis Vega, o DJ que é metade dos Masters at Work. Cá estão eles, Little Louis Vega e Kenny Dope Gonzalez, recondicionando a música de Brian Jackson, feita a meias com o gênio de Gil Scott, Aaron The Bottle. A voz é de Omar. Sejam então uma vez mais bem-vindos. Fiquem por aí. Vai, valeu.

Há anos que os Fat Freddy's Drops vão assumindo como um dos mais essenciais nomes do novo reggae. O coletivo chega da Nova Zelândia para atuar no Coliseu de Lisboa no dia 13 de setembro. Há cerca de um ano, o californiano John Carroll Kirby era um dos convidados de luxo na edição de 2025 do Festival de Curtas-Metragens de Vila do Conde, onde apresentou uma peça inédita, Traces. Neste final de verão, o músico, compositor e alquimista pop vai atuar em Portugal no dia 11 de setembro na Igreja de St. George, em Lisboa. O concerto faz parte do ciclo The Church Sessions e conta com a primeira parte a cargo da artista portuguesa Inês Condesso. John Carroll Kirby, Dawn of the New Day, com participação do chamado New Age Laraji, numa edição de defeitos especiais em que olhamos para os conceitos que marcam os próximos tempos no nosso.

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Uma edição de defeitos especiais dedicada a olharmos para alguns dos concertos que vamos poder ver nos tempos mais próximos. 26 de setembro, na Casa Capitão, em Lisboa, Casa da Música no Porto, dia 27. A digressão dos históricos Azimuth passa por Portugal, sob a liderança daquele que é o único membro original sobrevivente, o baixista Alex Malheiros, a banda que mantém a chama viva com Kiko Continentino, que tocou quase 25 anos, com Milton Nascimento nos teclados, e também o virtuoso Renato Massa, que assegura a bateria no lugar que era de Ivan Conti, conhecido como Mamão. Azimuth, Dearly Birds.

Sozinho para o EP Pensando Baixo, que junta o carioca Pedro Mizutani com Skin Shape. Ora, o produtor britânico tem também espetáculo marcado para o nosso país, estreia do músico no mês de novembro, 21, na Sala Moco, no Porto, e no dia seguinte também na Casa do Capitão, em Lisboa. Ouvimos o belíssimo Sozinho. Já nós temos companhia e é de peso. Os Placebo convocam David Bowie para este Without You I'm Nothing, de 1998. Junta-se ainda à festa James Lavelle, assinando, claro, Uncle na remistura. Ora, os britânicos estão de regresso a Portugal. Apoio Antena 3, concertos marcados para o dia 28 de setembro, Super Boca Arena, e também no Campo Pequeno, em Lisboa, no dia seguinte. Brian Molko e seus pares, assinalando os 30 anos de carreira dos Placebo. We'll be right back.

reta final na edição de hoje de Defeitos Especiais, onde olhamos para os concertos que vão marcar os próximos meses no nosso país, com destaque para os nomes internacionais. Guardamos o último tiro para um regresso histórico, desta vez na música portuguesa. Os Rádio Macau, de volta aos palcos. Xana, Alex, Flac, Filipe Valentim e Samuel Palitos, em outubro. A banda volta a estar junta nos Coliseus de Lisboa e do Porto para o arranque da digressão, que será de despedida. Voltamos à Cidade Fantasma para dizermos adeus, boa noite e até amanhã.

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mais pontos de luz com a americana Kaia. E este Rectify é uma canção do álbum de estreia Forever Your Girl. O disco saiu em 2020. Seguimos já com Lorraine James e Miu Hattori, juntas em Flatline. É uma das canções do álbum Detached from the Rest of You. É o mais recente de Lorraine James. Lorraine James é uma das mais destacadas produtoras da nova música eletrónica britânica. Grava também como Whatever the Weather, aqui num registro bastante mais ambient. Lorraine James regressa a Lisboa em breve. Toca no dia 18 no Palácio dos Cruxeus. O concerto está incluído na programação das Noites de Verão da Filho Único.

Pontos Luz com produção nacional. Ouvimos Se o Arrependimento Matasse, de 701, Raquel Garrancho Valente. Continuamos com um produto local. Agora ouvimos Branco com Tuio. Esta chama-se Leve.

produção nacional continua a acender pontos de luz. Este é Da Chuva, com Luca Argel, Tanto Faz. É uma canção de 2022. Atravessamos o oceano agora, vamos até aos Estados Unidos. Estes são os Bridgen, de Bridgen Murphy. Ela é percussionista e vocalista, tem colaborado com projetos como Pulseide e Toro e Moi, e tem também este projeto. Depois temos música da Noruega. Continuem desse lado com a RTP Antena 3.

Nas noites da RTP Antena 3, depois de Bridgen em Ocean, ouvimos o norueguês Espen Orn com Bergad Sunrise, uma canção com a máxima No bad weather, just bad clothes. Good weather means no clothes, mas que isso não sirva como desculpa para andar por aí nu, não é legal. Não no sentido de não ser divertido, não é mesmo permitido por lei. Agora, G2M, I'm a Rocket, do álbum Honeycomb de 2024. Seguimos com Cindy Lee, Always Dreaming, é do álbum Diamond Jubilee, o disco saiu há 2 anos. Depois temos Valentina Magaletti e Zongamin. Fiquem por aí, boa noite.

Lapadash junta dois elementos de Vanishing Twins sob a designação VZ, V de Valentina Magaletti, Z de Zongamin. O álbum de VZ chama-se Suono Assente, saiu em 2023. Esta saiu originalmente em 2018, chama-se You Were Very High, é de Sheet and Shine, projeto de Craig Klaus, que aqui se inspira, ou melhor, aqui sampla intensamente uma faixa de Steely Dan. Também sampla Rihanna, Black Sabbath e Prince, mas a parte mais carismática, refrão incluído, é mesmo de Steely Dan.

Were Very High, Shit and Shine, a usarem e abusarem de Black Cow do Steely Dan, uma canção de 1977. A faixa de Shit and Shine, essa é de 2018. Até ao final, ficamos em câmara lenta com André 3000, músico, produtor, rapper, ícone de moda, metade dos Outkast, herói pop, que em 2023 lançou um disco de ambient dominado por flauta. É com uma das faixas do disco que ficamos até ao final. I Swear I Wanted to Make a Rap Album. É assim que se chama a faixa. Honesta no título, desde logo. Depois das 10, temos a Portugália de Henrique Amar. Depois das 11, o Indigente de Nuno Calado. Eu sou Isilda Sanches. Regresso amanhã às 9. Fiquem bem. Aproveitem.

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Início de semana com música nova, abri a hora com um beat, o single que antecipa Force Majeure and the Acts of God, aquele que será o novo disco dos Black Wizards, o trio do Porto, que integra Joana Brito, Helena Peixoto e o José Gomes, formato clássico de guitarra, baixo e bateria. Esta é a Portugália para segunda-feira, último dia de agosto. Boa noite.

0: Pérolas retiradas ao final da década de 60, produção nacional, gravações de 67 com Let Me Live My Life, os Jets no seu único single, considerado uma das mais emblemáticas gravações do psicadelismo português, depois e seguindo a mesma linha, o instrumental B-Side para o Quarteto 1111, edição 1969. A editora Lux Records comemora 30 anos de atividade. Em jeito de homenagem, o músico John Mercy gravou um disco com versões de artistas que a editora ajudou a crescer. Um deles é este Naked Blues, uma das primeiras gravações de Legendary Tiger Man.
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Este é Wood and Wool, novo encontro entre a guitarra de Pedro Galhós e a bateria de Nico Guedes. O projeto chama-se Pulmão. Em breve irão apresentar o primeiro álbum. Antes, a voz de Mark Lanegan, numa visita a Lisboa, para gravar com os Dead Combo, I Know, I Alone, poema em inglês, escrito por Fernando Pessoa. Voltando às novidades neste início de semana, anunciamos o regresso da banda Novos Fora Nada com voz de David Jacinto.

Tomé Silva tem sido uma escuta regular na Portugália e em breve será convidado para conversarmos sobre o disco Na Sobreda. Última tripla com Primeira Dama e os Novos Fora Nada, com História Imposta, uma canção que fará parte do segundo disco da banda. O primeiro apareceu em 2018, já passaram 8 anos, e chamava-se Da Opulência ao Carvão. Voz, guitarra e uma grande dose emocional. Bonança na Portugália de hoje.

banda de culto do pós-punk brasileiro Chance, um trio nascido em São Paulo, nunca chegaram a gravar álbum, mas este Samba do Morro é um verdadeiro clássico da época. Antes, os Rádio Macau, que em breve estarão de novo no ativo, em palco, para uma última turnê. Hoje recordamos o disco Rapaz do Trapézio Voador. Antes do fecho, uma breve audição ao disco de Orca, nome artístico de Leonor Cabrita. Esta semana, edita A Peneia, edição da Facada Records. Oh, cool.

A escrita pessoal de Leonor Cabrita, também responsável pelas vozes, pianos e sintetizadores neste seu disco A Peneia, onde colaboram outros músicos e onde ela também assume o seu alter ego Orca. O disco chama-se A Peneia e será editado esta semana. Ouvimos Lugar Miserável e Sobras das Sombras. Fecho com o trabalho eletrónico de Fernando Martins, um músico com largo passado, dos Ritual Tejo aos Tambor. Desta vez faz uma imersão por outros territórios sempre presentes no seu imaginário e pouco gravados, do ambient ao krautrock. Satellite, de F, aparece no final da Portugália de hoje. Às 11, Nuno Calado com Indigente. Boa noite, boa semana.

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Olá, boa noite, sejam bem-vindos a mais uma sessão de Indigente na RTP Antena 3 com Nuno Calado, também disponível em antena3.rtp.pt ou no RTP Play, abertura com Figure 8, um dos temas disponíveis para os Blitz 93.

mistura do Indigente com os irlandeses Blitz 93 através de Figure 8. Logo depois, Jennifer com Stunning para o EP Dirty Choice. E seguimos agora com os Sex Mask e este Lockjaw.

Na contagem decrescente para a edição do novo álbum de Naked No Face, ficamos aqui com o segundo single de avanço a esse mesmo disco produzido por David Sitek. Para breve teremos Naked No Face em álbum. Seguimos com Tommy Smith e este Am I Ever Gonna Be a Rockstar, ele que passou por Vilar de Mouros recentemente.

sempre bem dispostos e sem medo de se exporem a algo ridículo, os Get Down Services. Para trás ficamos com Nate No Face e também com Tommy Smith. Seguimos com os Yard Act, um dos temas incluídos no disco recentemente editado, chama-se New Beginnings, este que começa agora na RTP Antena 3 em formato indigente.

Depois de New Beginnings dos Yard Acts, apostei em Boy Archer através de Tough Luck e agora entramos no álbum Fata Morgana dos Lorraine, que fica Blue.

Marianne foi o tema que foi escolhido pelos Fountains DC para apresentarem o novo disco. Seguimos também com The Fountain para os Dive. É sinal que há mais música nova para vir por aí.

No Indigente nas noites da RTP Antena 3, depois de termos focado nos Fountains DC e também nos Dive, entramos no universo do Shatpile através de Deep Blue e agora é vez de Sid para Chelsea Wolf.

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E já que estamos mesmo na reta final do Indigente, para as despedidas, 2 para o álbum Inerte dos Moai. Boa noite, take care.

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0: Well, hi, I'm Dolly Parton.
1: And I'm Nikki Sixx with Motley Crue. We are celebrating the 40th anniversary of the Crue's Home Sweet Home.
0: I love that song.
1: Oh, my God. And for a special celebration, Dolly has graciously agreed to add her magic. And telling you, it's magic. We hope that you love it.
0: Well, I hope they do, too.
2: Alta atenção, RTP Antena 3, aqui numa homenagem a uma senhora da country music, uma rainha que faleceu no passado dia 25 de agosto. Tinha 80 anos, falamos obviamente de Dolly Parton, ela que fez uma colaboração com os Motley Crue numa recente publicação que o grupo de Los Angeles fez. Ela cantou em parceria o clássico dos Motley Crue, Home Sweet Home. Puderam com certeza verificar a alegria com que Dolly Parton fez esta colaboração com os Motley Crue. Além disso, o último disco de estúdio que Dolly fez foi precisamente o álbum Rockstar, onde ela fazia uma aproximação ao mundo do rock, claro está, e fez questão de gravar um tema original seu, Bygones, com a participação do nosso metal god Rob Halford. No baixo estava Nikki Sixx e a guitarra foi interpretada por Johnny Five, se quiserem, que é o atual guitarrista dos Motley Crue. É com esse tema que vamos ficar para o álbum Rockstar de Dolly Parton, a celebrar o grandioso legado e imenso talento de Dolly Parton. Falecida no passado dia 25 de agosto, tinha 80 anos.
3: Hey everybody, this is Rob Halford, the metal god from Judas Priest, with my metal buddy Antonio Freitas.

baseado no álbum Rockstar, Dolly Parton, aqui com Bygones, um tema da sua autoria em parceria com Rob Halford dos Judas Priest. Ela gravou cerca de 30 temas, versões e alguns originais, e curiosamente focou-se em alguns temas de hard rock, heavy metal, se quiserem, mais as baladas. Ouvimos pelo meio a sua interpretação do clássico dos Led Zeppelin, Stairway to Heaven, e ainda Open Arms, um grande clássico dos Journey, onde ela conseguiu a participação do vocalista Steve Perry, de ascendência portuguesa, Açores, que lá está. Ele reformou-se praticamente e muito pouca coisa faz, mas colaborou com Dolly Parton na versão de Open Arms. As nossas homenagens. Dolly Parton tinha 80 anos, faleceu no passado dia 25 de agosto em Nashville, Tennessee, a sua casa. Vamos agora para outras toadas. Relembramos que os Flotsam and Jetsam estão de regresso ao nosso país. É no dia 19 de novembro no RCA Club em Lisboa. Os bilhetes já estão disponíveis. E os Flotsam and Jetsam estão ansiosos para mostrar o seu novo álbum de estúdio, Rats in the Temple, editado no final, no passado dia 28 de agosto. The Edge of Nowhere, mais um tema para destacar o regresso Flotsam and Jetsam.

Trash metal neerlandeses, estes Cellar Pigs começaram o seu percurso em 2019, editaram o primeiro álbum em 2022 e agora chega este The War Against War, é o mais recente dos Cellar Pigs. Elite of Mankind foi o tema que escolhemos. No início da sequência, Flotsam and Jetsam, para conhecer mais um tema do novo álbum Rats in the Temple. Eles vão estar no RCA Club no dia 19 de novembro, a não perder. Ainda não sabemos quais são as bandas ou a banda de abertura deste evento dos Flotsam and Jetsam. Depois da Grã-Bretanha de Belfast, Ireland, os Bakken, através de Consent to Deception, o terceiro álbum de originais deste grupo, fundado em 2011, Follow foi o tema. Depois, Eternal, gregos de Ática, apresenta o seu primeiro disco de forma independente, intitulado Conspiracy of Warheads. Bloodspill foi a faixa. Ainda tivemos oportunidade de visitar The Ecstasy of Cold para Face Down Hero, os germânicos fundados em S, em 2004. Já publicaram vários álbuns de estúdio, se não me falham as contas, este é o sétimo de originais, intitula-se The Ecstasy of Cold, A Elite of Mankind foi o tema. Encerramos o Alta Atenção por hoje com um regresso em grande dos Cult of Luna, os suecos, instituição do sludge atmosférico, post-metal, se quiserem. Apareceram em 1999. O coletivo é composto por elementos que tocam noutras bandas, que lá está. Há aqui uma rede em comum, que é os Coma, com H. Os Cult of Luna, novo álbum de originais, In the Shadow of Your Shadow, é o nome do disco. Aí fica até a hora certa precisamente o tema-título, Cult of Luna, de regresso no dia 6 de novembro. Alta atenção.

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